Nosso amigo Jason Ronan de São Miguel do Oeste, como é que tá o amigo Jason Ronan? Aquele abraço, garoto! Ralf Buse, de Porto União, Santa Catarina. Marcos Niederle, direto de Santa Carmen, no Mato Grosso. Como é que tá, Marcos Niederle? Terezinha Hanauer Schneider, ótimo programa pra vocês. Milton Schwartz, boa noite. Elcio Castro, ô, meu amigo Elcio Castro, participando do sorteio do Chopin. Um alô para as famílias de Vianney e Flávia Miller, Hernani e Rejane Miller, Edson Davi Klein, todos de Piritiba, e também para o Elemar Kröger de Jaraguá do Sul. Elcio Castro de Cunhataí! Elza Rodzinski, boa noite! Milton Schwartz, obrigado pela sua audiência. Luciane Kaifer, também na audiência, Luciane Kaifer. Luciane Kaifer, Avenida Manaus, Pinhalzinho, Vicente Kuhn, boa noite. E o nosso amigo Cid, Companhia do Bailão de Santa Maria, hein? Olha aí, Companhia do Bailão de Santa Maria, Rosane Maria Baron, de Jacutinga Alta, saudades, obrigado.

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E o nosso amigo Valdecir e o Marlon estão na audiência da programação. Obrigado, Valdecir e o Marlon, participando do sorteio do Chope. Rosane Zugno Junges também participando. Marcelo Daniel Junges participando. Todo mundo aí. Aquele abraço, meu amigo Mauri Henches. É, viu, Mauri? Essas histórias aí, elas pertencem à programação do sábado, né? Essas histórias aí, elas pertencem à programação do sábado, né? Tu sabe que eu vou contar essa história amanhã no programa Sábado Germânico. Hoje à noite é bailão, hoje à noite é bailão. É um estilo de programação um pouco diferente, mas amanhã eu vou contar a história do agricultor que foi sequestrado pelos ratos, né? Tu sabe que antigamente o pessoal tinha aqueles galpão de milho, os paiol, milho errito. Se guardava milho em espiga, era um verdadeiro criatório de rato. 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Você não pode perder, é sensacional, é muita emoção e muita aventura, é filme de ação e também de suspense.

0: boa noite, meu amigo Elias Pinheiro. Conta uma piada daquelas bem antigas.
1: Boa noite, Rodrigo. Eu quero participar do Chivago Chopezinho hoje à noite, na vez da vida ali. Tá chovendo ali, né? Mas conta uma piada daquelas bem novas, né? Aquelas antigas não dá pra contar mais. Só nova.
0: Só nova. Meu amigo Elias Pinheiro, um forte abraço pra ti. Tudo de bom, garoto. E o nosso amigo Chore Flos está com seu rádio fabricado na loja, nas fábricas 100.9, né? É, o Chore Flos é o único pinhalense que tem um rádio de fabricação de marca 100.9. Esse rádio é bom. A nossa amiga Sueli. Ô, Sueli, tá chovendo ali?
2: Boa noite, Rodrigo Luiz, tudo bem? Aqui é Sueli Bota, linha São Carlos, saudades. Estamos curtindo a chuva e curtindo o seu programa. Eu quero chope, chope e mais chope. E um excelente final de semana para todos nós.
0: Valeu! Ouvindo a programação em Campo Grande, RPneus, do nosso amigo Rafael Nodari. E aí, garoto! Rafael Nodari, direto de Campo Grande, R Pneus, mas que tal? Boa noite, estamos na rodagem, passando as coordenadas para mais um novo piloto, Renato, lá do Maceió. Ô, Renato! Seja bem-vindo ao nosso seleto grupo. Renato, seja bem-vindo ao nosso seleto grupo de maquinistas do transporte agropecuário da Magna Bosco, garoto. Valeu, valeu. Jacir Lourenço da Silva nos comandos aí das coordenadas para mais um novo piloto maquinista da Magna Bosco. O nosso amigo Renato lá do Maceió. Seja bem-vindo, garoto. Valeu. Elcio de Castro de Cunhataí participando do sorteio do shopping. Valeu, valeu, valeu. Fátima Ragazon de modelo. Como é que tá Fátima Ragazon de modelo, hein? Tudo certo por aí? Enquanto isso, a gente vai trazendo a Super Banda Monte Carlo.

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0: Vamos em frente, porque atrás vem gente. Vamos atendendo mais participações. E aí, meu amigo Chore? E aí, Chore?
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0: Valdecir Papes também na audiência. Valdecir Papes, obrigado pela audiência. 100.9 e chuva, ótima companhia.
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0: É. A nossa amiga Márcia Simon tá ligadinha com a gente, valeu. Aqui estamos na companhia do programa Saludos, Ulisses Stubizeski, como estás?

0: Boa noite, Rodrigo. Não, eu estou na escuta do programa. Concorreu o chopezinho. Um abração e uma boa noite. Um bom programa.
1: Valeu, Irineu Yos. Irineu Yos na audiência e Dona Nelce. A Nelce já foi dormir? Não sei onde está a Dona Nelce. Alô, Marlene, direto de Cláudia, no Mato Grosso, né? Cidade de Cláudia, no Mato Grosso. João Batista Kreutz, obrigado pela audiência. Valéria Papes, em Malé, no Paraná, boa noite. Muito frio aqui em Malé, aquele abraço, obrigado pela sintonia. A gente vai esquentando a sua noite. Wilson e Solange Espada, na audiência, direto de Pio Décimo. Obrigado, Wilson e Solange Espada. Edilson Camati também na audiência no Planalto Alegre. Como é que tá os meus amigos no Planalto Alegre? Obrigado pela audiência, Edilson Camati. Valdilônia Weber, aqui de Pinhalzinho, valeu, obrigado. A minha amiga Lori Kloh Geller Mausolov. Lori Kloh, aquele abraço, Lori, alô, Toledo!

0: Checou, sextou! Sextou, Rodrigo Luiz!
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Amigo Dave, o nosso amigo Dave, câmbio, tamo ligado na melhor, manda um abraço pra galera da ração, tamo junto, essa galera do transporte agropecuário, das rações da BRF, né, o pessoal que roda noite, dia e noite, sempre na rodagem, nos dando aquela carona especial e a gente embalando as viagens dessa galera noite adentro. É, o agro não para, né? E é graças a esses profissionais, a esses motoristas, com a sua habilidade, responsabilidade e pontualidade, garantem com que a alimentação animal chegue nas granjas, nas propriedades da nossa grande região, e que Deus sempre acompanhe aí essa galera, que os conduza em segurança nas indas e vindas aí na nossa grande região, hein? Forte abraço, valeu, Dave! Tamo junto! Falou, garoto! Sensacional!

E o nosso amigo Avelino Mocelin. Avelino Mocelin também tá na audiência, né? Valeu, Avelino Mocelin. Show de bola! Elcio Castro também na audiência em Cunhataí, valeu. Temos aqui também, aqui é a Franciele, manda uma música bem boa, estamos aqui com o rádio ligado ao lado do fogão a lenha. Franciele Rodrigues, obrigado pelo carinho da sintonia, fogo no fogão a lenha, chimarão. E a Rádio Centro-Oeste fazendo o agito legal. Obrigado, Franciele Rodrigues. Vai equilibrar a vitinha. Vamos trazendo essa aqui, ó. Essa é boa demais. Todo mundo com a mãozinha pra cima. Para os corações apaixonados. A 1000 quilômetros de distância. 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

0: participação do nosso amigo Gilberto Hübner, né? Gilberto Hübner.
1: E agora nós vamos...
0: Está homenageando aqui o tio Cláudio e Cecília. Cláudio e Cecília Hübner estarão comemorando amanhã 60 anos de casados, hein? Bodas de diamantes. Ô, Gilberto, me lembra amanhã no sábado germânico, vamos aqui executar lindas músicas para esse casal, bodas de diamantes.
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simbora, simbora por aqui. Menina linda. Meu amigo Enio Bruxel pedindo uma linda música dos Montanari. Distrito da Machado, nosso amigo Enio Bruxel. Como é que tá, Enio Bruxel? Alô, Sriste. Alô, Varnês Arte. Que tal o Todanei? Chegando por aqui. Alísio Walker, de Palmitinho, Rio Grande do Sul. Obrigado pela sua audiência, Alísio Walker. Antônio Valdir de Almeida. Sou a Nadir, quero participar do sorteio. Peço uma linda valsa. Estou na faxina. Eu sou de Novo Hamburgo. Nadir e também o nosso amigo Antônio Valdir de Almeida.

0: nosso colega Milton. Ô, Miltinho, viu? Nosso amigo Miltinho também. Ô, Miltinho, boa noite.
1: Haldai Festequina.
0: Opa!
2: O grupo ou companhia do baile.
0: Haldai Festequina.
2: Com ele.
0: Haldai Festequina, indivíduos e não crie, né? Mas uma troca, assim, não fará isso.

E falando no Varney's Art, olha aí, agora apareceu outro aqui, e é o Varney's Art, São José do Rio Preto, é o palco do momento. Agora o que liga Goiatuba, Goiás pra amanhã e na escuta da programação, um abraço. É o nosso amigo Varney's Art, da logística da Transmaravalha. Está neste exato momento no palco do momento em São José do Rio Preto, agora o que liga Goiatuba, Goiás, e amanhã na audiência da programação do Sábado Germânico, Varney's Art e também o nosso amigo Varney's Art, aqui marcando audiência.

0: Opa! Companhia do Baile, pra você recordar essa gurizada direto do Panambi, né? Gilberto Hibner, aquele abraço. Obrigado mais uma vez aí por fazer esta homenagem aí aos nossos amigos Budas de Diamante, Cláudio e Cecília Hibner, em saudades. Celita Maria Mas, boa noite.
1: Eu guardo em segredo.
0: Daqui a pouquinho, gente, a gente vai estar efetuando aqui o sorteio de 4 pets de chopp. Um Zabir pra você.

pessoal, aqui temos uma informação chegando aqui. Grave acidente na linha Navegantes, na curva antes da ponte sobre o Rio Saudades, tá, pessoal? Pessoal que está me ouvindo aqui, estiver transitando pela BR-282, maiores detalhes, vamos aguardar aí o pessoal do jornalismo para nos atualizar dos detalhes. Eu só tenho aqui a primeira informação, que é pedir atenção redobrada para você que estiver transitando pela BR-282 aqui por Pinhalzinho, região de Saudades, aqui próximo à ponte sobre o Rio Saudades, mais precisamente na linha Navegantes. Um grave acidente aí, pelo que dá para entender, um caminhão carregado com ar condicionado, está toda a aparelhagem aqui. Tá tudo caído sobre a pista. Então, atenção redobrada, porque tem neblina, tá chovendo, tá garoando. Então, essa é a mensagem que eu quero aqui deixar a todo mundo sobre alerta, o pessoal que está transitando pela BR-282. Um tombamento, um acidente, enfim, muito trânsito parado, e daí temos que aguardar aqui maiores informações chegar com as equipes de jornalismo e também dos bombeiros e das polícias rodoviárias federais. Simbora, simbora por aqui, vamos dando sequência. Alô, Márcia Staudt. Quero participar do sorteio. O padre Jacinto falou que queria tomar um chope. Eu trabalho lá, diz a Márcia Staudt, né? Alô, padre Jacinto! Meu grande amigo, padre Jacinto de Saudades! Obrigado, dona Márcia Staudt. Valeu! Obrigado pela audiência. Marinette Botmore de Pinhalzinho participando do sorteio do Chope 11.

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1: Vaya onde, vaya onde. Mas o teu dá uma olhada nisso. Encontrarás um som. Ô, Nakos, abraço aí pro Roll Mops. Ah. Quem não tá na cama agora é desorganizado. Pouquinho, vamos fazer um sorteio de 4 pets de chope hoje, o bicho vai pegar, né? Temos a Nelce Paul também na audiência por aqui, obrigado Nelce. O nosso amigo Dinei Lesch, tá lá em Vitor Grefe, no Rio Grande do Sul, na audiência da programação, grande amigo Dinei Lesch. Aquele abraço, garoto.

0: E tamo pego. Alô, Ederson Weitzman, em qual é a categoria tu se enquadra?
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0: lar. Mas quem quer dinheiro vai se lascar. Ô, meu amigo Ederson Weitzman, homem que homem tem mulher brava dentro de casa, né, Ederson? E aí, qual é a tua categoria?
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0: É, meus amigos, depois desse áudio aqui do nosso amigo Nakosh, né? Aí nós podemos ir pra casa, né? Podemos ir pra casa.
2: Porque homem, para ser homem, tem que ter uma mulher brava dentro de casa. Esse é homem. 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
0: Boa noite a todos. Tchau, tchau. Eita, nós. Aparece cada uma. Vai aonde?

meus amigos e minhas amigas. O nosso amigo Ederson Weitzmann é piabom, é raiz, é criado na roça, é chucro de berço, traz a estampa. É, traz a procedência na estampa, né, Ederson? Valeu, garoto, obrigado pela audiência. Um cara extremamente

0: Amigos, essa programação é líder de audiência porque o nosso público é seleto, o nosso público é inteligente.
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0: Quero participar do sorteio do shopping, nossa amiga Loreni Girardi. Opa, Loreni Girardi participando por aqui. Ederson Weitzman também concorrendo ao shopping. Nós vamos fazer o sorteio dentro de instantes.
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0: 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E o nosso amigo Ivan, como é que tá, meu amigo Ivan, hein? Na rodagem aqui na nossa grande região. Ô, Ivan! Boa noite, garoto! Como é que você tá, meu irmão? E aí?
2: Boa noite, seu Rodrigo Luiz. Bora, bora, cortar o tapetão rumo de volta pra poderosa BRF. Manda um abraço pra gurizada aí do Puxo da Oração. Tamo junto! Se tiver sorteio, quer participar? O Ivan por DK. Sextou! Seus alienígenas.
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0: Muito bem! Enquanto que você vai esquentando a bolsinha de água para esquentar os pés da tua patroa, eu quero dizer que você é um homem guerreiro e valente. Você tem a última palavra. Sim, senhora. Neste momento, você que está esquentando a bolsinha de água para aquecer os pés da sua patroa, uma ótima noite para você. Tá? Você é um homem guerreiro, como diz aqui o nosso amigo Nakosh. Nosso amigo Nakosh, lá de São Pedro, né? Ele mandou mais áudio aqui. É. O que que tá... Meu Deus do céu. O Rodrigo Brucha. O Rodrigo Brucha é um cara muito inteligente. Um cara muito formado nas ciências ocultas.
1: Então, a gente quer jogar um bola de espelho game. Fias de quatro bolinhas. Dann tut es nicht und verrobt ihnen die Ohren, in der gente pensa, como é que a gente é um homem sofrido. É verdade. Daí dá vontade de vender fora tudo, né? Mas daí a gente sabe, lembra que a gente não tem nada, né? Tá normal, eu vou te rosa fogo, Prado. Daí de noite a gente geht schlafen mit Zeich an e a gente acorda mit die Mama seiner Rock. Dann ist die Welt aber ja ganz verloren.
0: Não, pelo amor de Deus.

Estamos na casa do Rudy Possebon em Nova Erechim. Queremos concorrer o shopping. Manda uma música pra turma do gole. Leni Dalvesco. Leni Dalvesco e a turma do gole. Alô, Rudy Possebon, e aí? Olha aí, ritmo de Oktoberfest para a turma do gole. Leni Dalvesco, Rudy Possebon, hein? É. Entortando caneco, será que não estão tomando quentão?

Opa! E aí? Rosane Kapp, e aí? Bora! A Rosane Kapp também tá participando do sorteio. Noeli Schmidt de Maravilha, Marcos Beinlich, sensacional. Temos aqui também a... Meu Deus do céu, mas que mistura, hein? O Rudy, Rudy Possebon. Olha, a dona Leni Dalvesco, a Leni Dalvesco mandou uma foto aqui, meu Deus do céu, mas se, ó, se esse pessoal tá misturando isso aí tudo, ó. Olha, viu, Gilmar Bortese? Daqui a pouco vocês aí vão entrar em modo turbo, né? Essa galera vai entrar em modo turbo. Meu Deus, tem até Coca-Cola com outras bebidas, tudo sendo misturado aí. Esse pessoal vai entrar em modo turbo daqui a pouco, hein? Olha aí, estão no carteado e estão na canastra ainda, olha aí. A turma tá na canastra e misturando tudo, hein? Estão no carteado aí. Ó, Gilmar, dá uma olhada embaixo da mesa aí, tem alguém miauzando aí, né? Tem um miau aí, estão miauzando nos placares aí. O cara que tá com a caneta na mão aí. Tenho.

Muito bem, meus amigos, agora nós vamos fazer o seguinte aqui, né? A gente vai rodar o Neco Martins, né? A Madalena e na sequência o sorteio do Shopping.

muito bem, encerradas as participações. Até o presente momento, estão aqui encerradas as participações do WhatsApp e também do Facebook. Nosso muito obrigado a cada um de vocês que compartilhou a nossa programação. É por este momento, fechamos as participações. Quem participou, participou. Quem não participou, não participa mais.

Muito bem, vamos proceder com o sorteio. Ó, segura aí. Não, aqui não vale mais, não vale mais. Agora vamos para o sorteio. Márcia Stout. Márcia Stout. Márcia Stout e Jacinto Birik. Olha aí! Os ganhadores aqui da mesma participação, hein? Márcia Stout e Jacinto Birik. Alô!

Muito bem, meus amigos. 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Obrigado a vocês.

0: Obrigado, gente. Obrigado pela sua sintonia. Obrigado pelo carinho da sua audiência. A gente volta amanhã a partir das 13 horas com o Sábado Germânico valendo de novo 4 pets de chopp, hein? Amanhã tem mais chopp pra você. Ah, que coisa boa, hein?
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0: Legal, gente. Obrigado. Uma ótima noite. Foi uma alegria, uma satisfação trocar o nosso trabalho pela sua amável companhia. De minha parte, desejo a todos uma ótima e abençoada noite. Valeu, gente. Tchau, tchau. Até amanhã.

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1: Escuta essa história aqui. 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

Bueno, então, che, muito bom dia. Bom dia, Pinhalzinho. Bom dia, minha região. Bom dia pra você que tá acordando agora, pra você que tá acordado faz tempo, pra você aí que nem foi dormir ainda, que passou a noite na lida. Um bom dia, uma ótima manhã. Obrigado pelo teu carinho e sintonia. Eu sou Lindomar, te faço companhia a partir de agora. E está no ar o nosso programa Roda de Chimarrão. Um bom dia, uma ótima manhã. 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Para você então, um bom dia, uma ótima manhã, obrigado aí pelo teu carinho e sintonia. E a gente começa muito bem aqui a nossa programação. Também aí tem o som de Gaúcho da Fronteira, só para começar. Um bom dia!

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1: 5:08, bom dia, uma ótima manhã pra você que tá acordando agora, 5:08, tá na hora de pelear, mas daqui a pouquinho eu trago pra ti a previsão do tempo, um bom dia.

0: Valdomiro Maiká, aqui na programação 100.9 do teu rádio.
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0: Bueno, che, vamos saber aí como irá se comportar o tempo, qual será a temperatura para hoje, sábado, amanhã, domingo, também os demais dias da semana que está se iniciando. Para ti, um bom dia, uma ótima manhã neste sabadão. Olha a previsão para hoje. Deixa eu fechar um negocinho aqui. Agora sim, sol com muitas nuvens. Chuva passageira, principalmente no período da noite, nuvens, né? Mas o tempo deve melhorar para amanhã. Então hoje, sol com nuvens e chuva passageira. Temperaturas variando entre mínimas de 15 e máximas de 22 graus. Amanhã também, muitas nuvens durante o dia. Pode ter períodos aí de céu nublado e à noite também com nuvens. Pouquíssimas chances, mas ainda pode ocorrer uma que outra pancadinha de chuva, menos de 1 milímetro de chuva, é quase nada. Temperaturas mínimas de 15, máximas de 22. Para segunda-feira, mínimas de 12, máximas de 21 graus, com sol entre nuvens durante praticamente todo o dia, poucas aberturas de sol, porém não deve chover. E já na terça-feira o sol aparece um pouco mais, temperatura cai um pouquinho, mínimas de 10, máximas de 21, também aí com aberturas de sol na terça, na quarta e assim por diante, né? Vamos ver se confirma a previsão aí para outro sistema meteorológico? Então, para hoje indicando a possibilidade de 2 milímetros de chuva, temperaturas entre 13 e 23 graus. Amanhã, domingo, apesar de encoberto, deve passar sem chuva, mas encoberto e com muita nebulosidade. Mínimas de 13, máximas de 23. Na segunda, mínimas de 12, máximas de 23. Na terça, com mais o sol aparece entre nuvens, mínimas de 9, máximas de 23. Quarta, mínimas de 10. Máximas de 23 graus, com sol, tempo bom até sábado, aí no domingo da semana que vem, o próximo domingo aí também deve ser de tempo bom. Porém, as temperaturas ficam aí bem típicas para a estação, bem normais, inclusive, com mínimas aí na casa dos 10, 11 graus, máximas chegando aos 24, 25 graus aí no decorrer das tardes. Então seria esta a previsão do tempo.
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0: 5 horas e 14 minutos. 5 com 14, bom dia.

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Bueno, por demais, os filhos do Rio Grande, Flor do Meu Jardim, teve também aí Luiz Carlos Borges e Mauro Ferreira com Peão do Meu Bagé. Linda demais a marca que tu curtiu por aqui, né, Che? Pra você que se liga na programação 100.9, um bom dia, uma ótima manhã, manhã aí de tempo encoberto ainda, porém, tempo firme, não está chovendo neste momento aqui em Pinhalzinho. E a previsão indicando, como a gente já conferiu há poucos instantes atrás, né, nebulosidade e a possibilidade de chuva aí no decorrer do dia de hoje. Para amanhã também, pequeníssima chance de chuva, pode passar em branco e deve passar. E então essa é a previsão do tempo para este final de semana. Bueno, vamos aí com mais uma e tem Cheru Missioneiro cantando pra gente pra finalizar a nossa primeira partezinha por aqui.

0: 5 horas 25 minutos, bom dia!
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0: então, che, simbora por aqui, 5 horas e 31 minutos, um bom dia, uma ótima manhã, obrigado pelo teu carinho e pela tua sintonia também, uma ótima manhã de sábado, um excelente final de semana, você que tá aí na sala de ordenha, um bom dia, uma ótima manhã, para você que nos leva de carona na cabine do caminhão também, o pessoal que tá no transporte aí do suco da mimosa, é um grande abraço, pessoal que tá trafegando pelas estradas municipais aí da nossa região, para você que tá cortando o tapetão preto aí de sul a norte e leste a oeste, é, nos asfaltos, nas BRs, nas SCs, um grande abraço aos amigos do transporte também. Pode enviar o teu WhatsApp pra gente, mandar aquele alô bem legal, através do 3366-6200. Código diário aqui é o 49-3366-6200, nosso telefone e WhatsApp aí, para você mandar o teu recado, tá bueno? Baita abraço para ti, simbora que tem mais música e daqui a pouquinho trago também informações, notícias aqui da nossa região. Para você ficar bem informado, pode acessar o nosso site rco.com.br, seguir a gente também nas redes sociais, Rádio Centro-Oeste, no Facebook e no Instagram, tá bom? Baita abraço, simbora com mais música.
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1: É, esse é Pedro Hortaça, que infelizmente abandonou o seu plano nesta vida, né? No dia de ontem aí, né? Nos despedimos do tradicionalista da boa música do Rio Grande, Pedro Hortaça. Estou até procurando aqui algumas informações também no site Correio do Povo, mas agora neste exato momento não encontrei. Então vamos para um outro site de parceiros aí. Autor de sucesso como Timbre de Galo, Bailanta do Tibúrcio. O artista faleceu ontem, sexta-feira, aos 83 anos. Né? E quem não conheceu Timbre de Galo, até mesmo essa que a gente estava rodando de fundo por aqui, é o Guasca. Né? Dois grandes clássicos aí do Pedro Hortaça, que morreu na madrugada então em Ijuí, região noroeste do Rio Grande do Sul. Segundo a família, ele sofreu complicações após passar por cirurgia de amputação de uma das pernas. Ele sofreu uma parada cardiorrespiratória no início da madrugada e outras duas por volta aí das 4 horas da madrugada. E já havia amputado uma das pernas no ano passado, né? Ele devia estar aí com alguma doença mais séria, enfim, deixa-me ver se descreve por aqui no decorrer da matéria. Nos últimos anos, o artista passou por diversos problemas de saúde, tendo passado aí por diversas internações para tratar quadros de pneumonia. Ele também passou por cirurgia de ponte de safena lá em 2021. O cantor deixa a esposa Rose e 3 filhos, Gabriel, Marianita e Alberto. É o Gabriel Hortaz, que todo mundo já conhece, também aí tem CDs gravados, inclusive seguiu aí o caminho do pai na música. Além de netos, Hortaça e a família estavam residindo aí em Ijuí desde março de 2025 para que ele pudesse realizar tratamento de diálise no hospital. Em janeiro, o cantor esteve internado na unidade para tratar uma endemia pulmonar, doença que ocorre quando há excesso de líquido no pulmão. Então acontece aí o velório e o sepultamento aconteceu em Ijuí, né? Cerimônia aqui, deixa-me ver se tem horário, enfim, acho que não, mas tá aí. Infelizmente, o Rio Grande, a tradição gaúcha, o sul do país, por que não dizer assim, perdeu mais uma das suas grandes lendas, das suas grandes vozes aí, Pedro Hortaça. E essa daqui foi uma das que marcaram a sua vida. Por isso a gente vai fazer aí um especial do Pedro Hortaça aqui na programação.

0: 7 minutos nos separando das 6 da matina. Bom dia.
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0: Tá aí então pra você, esse é o nosso Roda de Chimarrão aqui na 100.9 e o especial do Pedro Hortaça pra você. Mais duas marcas por aqui, na verdade mais uma, e na sequência a gente tá abrindo espaço para o informativo Fecoagro, edição 10 deste sábado. Logo mais também na sequência tem aí o nosso programa Estação Rural, né? E a gente volta a partir das 7 horas então com a segunda parte do Roda de Chimarrão. Bom dia para você, continua ligadinho aí, vem chegando o informativo Fecoagro e na sequência o Estação Rural.

0: já estou me virando.
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3: Alô, amigos gaúchos e catarinenses, eu sou o René Roberto e estas são as principais manchetes da semana. Sistema OSESC avança na mobilização do programa de educação política. Central de Negócios da FECO Agro movimentou 1,82 bilhão de reais e ampliou ganhos para cooperativas em 2025. Sistema Faesc Senar leva 497 treinamentos a todas as regiões de Santa Catarina neste mês de junho. Lei da Integração completa 10 anos com avanços nas relações entre agroindústrias e produtores integrados em Santa Catarina. E ainda teremos o Boletim Agropecuário direto de Brasília com Kathleen Heights e o Comentário da Semana com Ivan Ramos. Hoje com o título Cooperativismo Catarinense Mais Próximo da Política. Este comentário na íntegra, estas e outras notícias logo após a nossa mensagem cooperativista.
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5: Parabéns pra você.
3: E nesse domingo, dia 31, último dia do mês de maio, quem está aniversariando é o cooperativista Riscala Miguel Fadel Júnior. Miguel Júnior é o atual vice-presidente da cooperativa Cocan de Campos Novos, Santa Catarina, e também é suplente do Conselho Fiscal da Federação das Cooperativas Agropecuárias de Santa Catarina, FECOAGRO. Os nossos parabéns nesse final de semana vai para o nosso amigo cooperativista Riscala Miguel Fadel Júnior. Um forte abraço.

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1: O Sistema Osesc promoveu na semana que passou a segunda reunião da rede de multiplicadores do programa Educação Política, consolidando mais uma etapa da estratégia voltada à formação de lideranças e ao fortalecimento da representatividade do cooperativismo catarinense nos espaços de decisão política. O presidente do Sistema Osesc, Vanir Zanata, destacou que o programa segue avançando de forma consistente e representa uma construção estratégica de longo prazo para o cooperativismo catarinense. Estamos dando mais um passo importante no processo de educação política. Ainda estamos construindo essa jornada, mas precisamos seguir firmes, levando informação qualificada às cooperativas e preparando nossa base para uma atuação cada vez mais consciente e estratégica, afirmou Zanata. Além dos multiplicadores das cooperativas, o encontro reuniu lideranças ligadas ao cooperativismo e à atuação parlamentar, entre eles o ex-deputado federal e primeiro presidente da Frente Parlamentar do Cooperativismo em Santa Catarina, Frencoop, Odacir Zonta, deputado federal e presidente da Frencoop Nacional, Arnaldo Jardim, e o deputado estadual e atual presidente da Frencoop Santa Catarina, José Milton Schaeffer. Em sua fala, o ex-deputado Darcir Zonta ressaltou que a educação política é essencial para ampliar a presença de representantes comprometidos com o cooperativismo nos parlamentos estadual e federal. Afirmou, a política está presente na vida de todos nós, por isso, precisamos formar consciência e fortalecer a participação para que Santa Catarina tenha representantes autênticos, identificados com os princípios cooperativistas e preparados para defender os interesses do setor. Já o deputado Arnaldo Jardim reforçou o papel decisivo da articulação política para assegurar avanços legislativos e institucionais. Afirmou, o cooperativismo cresce quando há mobilização, engajamento e representação qualificada. Precisamos transformar esse processo em participação ativa, fortalecendo uma agenda que garanta segurança jurídica, desenvolvimento e condições adequadas para que o setor continue avançando, afirmou o parlamentar. O destaque da fala do deputado José Milton Schaeffer de Santa Catarina foi para a necessidade de aproximar ainda mais o cooperativismo do debate público. Segundo ele, não se trata de política partidária, mas de participação institucional. Ele disse, o cooperativismo catarinense tem força econômica e social para ocupar espaços de protagonismo e contribuir diretamente para a construção de políticas públicas que favoreçam o seu desenvolvimento. Durante o encontro, a coordenação de comunicação do Sistema Osesc apresentou as estratégias de mobilização previstas para os próximos meses, com foco na disseminação de conteúdos voltados à conscientização política e ao incentivo à atuação da rede de multiplicadores. Entre as próximas ações previstas estão a intensificação do fluxo de comunicação com os multiplicadores, o compartilhamento de materiais orientativos produzidos pelo sistema OCB, a aplicação de diagnósticos sobre os canais internos de comunicação das cooperativas e o incentivo à realização da trilha formativa Cooperativismo e Relações Governamentais, disponível na plataforma Capacita COP. A Central de Negócios da Fecoagro Santa Catarina consolidou em 2025 o seu papel estratégico no fortalecimento das cooperativas filiadas, alcançando resultados expressivos em volume de negociações e geração de economia para o sistema. De acordo com o relatório de sustentabilidade da Federação, o volume total movimentado chegou a R$1.820.000.000, refletindo a eficiência do modelo de compras conjuntas e a força da integração cooperativista. Além do crescimento no volume, a Central de Compras também registrou uma economia histórica de R$53.900.000 para as cooperativas, resultado direto da negociação em escala e do fortalecimento do poder de barganha junto aos fornecedores. O desempenho representa um avanço de 12% em relação ao ano anterior, evidenciando a evolução contínua da área e a sua importância para a competitividade das filiadas no mercado. Outro destaque é a predominância do segmento agropecuário, responsável por 74,04% do volume negociado, reforçando o foco da central no suporte direto à produção rural. Instalada no município do oeste catarinense de Palmitos, a Central de Negócios da Fecoagro atua como um núcleo estratégico de compras e suprimentos, responsável por otimizar a aquisição de insumos agropecuários e produtos para as cooperativas filiadas. Por meio da negociação conjunta e do ganho de escala, a unidade garante melhores condições comerciais, redução de custos e maior eficiência logística, fortalecendo a competitividade das cooperativas e contribuindo diretamente para o desempenho do agronegócio catarinense. O modelo adotado pela Fecoagro transforma a união das cooperativas em resultados concretos, fortalecendo toda a cadeia produtiva e ampliando a competitividade do agronegócio catarinense. Para os próximos anos, a expectativa é de ampliação do portfólio, diversificação de produtos e aprimoramento dos processos logísticos, consolidando ainda mais a Central de Negócios como um dos principais pilares da federação. E a seguir, depois da nossa mensagem cooperativista, as notícias do Senar da semana. Aguardem.
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1: O sistema FAESC Senar Santa Catarina programou 497 treinamentos para esse mês de junho em Santa Catarina. As atividades alcançam todas as regiões do estado e abrangem as ações de formação profissional rural, FPR, e promoção social, PS, com foco na qualificação de produtores, trabalhadores rurais e famílias do campo. A região sul concentra o maior número de capacitações, com 118 eventos. Na sequência aparecem o Norte, com 92, Vale do Itajaí, 85, Meio Oeste, 66, Extremo Oeste, 57, Planalto Serrano, 46 e Oeste Catarinense, com 33. Entre os cursos de formação profissional rural, destacam-se treinamentos sobre segurança e saúde no trabalho com agrotóxicos, NR31, operação e manutenção de tratores e implementos agrícolas, soldador com arco elétrico, inseminação artificial em bovinos e pilotagem e operação de drones. Na área de promoção social, a programação inclui capacitações em produção caseira de pães e biscoitos, conservas de frutas e hortaliças, confeitaria, derivados de leite, artesanato com pintura e bordado, inclusão digital rural e o programa Mulheres do Agro, Inteligência Emocional. O superintendente do Senar Santa Catarina, professor Gilmar Antônio Zanluque, destaca que a programação é construída mensalmente a partir das características produtivas de cada região catarinense. Ele disse que Santa Catarina tem uma agropecuária diversificada e isso exige capacitações específicas para cada realidade. Enquanto algumas regiões demandam treinamentos voltados à mecanização e à gestão da propriedade, outras priorizam atividades ligadas à agroindústria, pecuária ou produção artesanal. O Senar Santa Catarina acompanha essas necessidades para oferecer cursos que tenham aplicação prática imediata no cotidiano do produtor rural, disse ele. Já para o presidente do sistema FAESC Senar, José Zeferino Pedroso, o acesso à qualificação técnica influencia diretamente na permanência das famílias no campo e dá competitividade ao agronegócio catarinense. O produtor rural enfrenta desafios cada vez maiores relacionados à gestão, tecnologia e eficiência produtiva. Quando ele participa de uma capacitação, amplia sua capacidade de tomar decisões, reduz custos e melhora os resultados da propriedade. Esse processo também estimula a sucessão familiar, empreendedorismo e geração de renda no meio rural, ressaltou Zezo Pedroso. As capacitações são realizadas em parceria com os sindicatos rurais, com inscrições gratuitas para produtores, trabalhadores rurais e seus familiares. A programação completa pode ser acessada no site do Sistema FAESC Senar, sistemafaescsc.com.br/senar/agenda de treinamentos. Cenário econômico brasileiro e seus reflexos sobre o campo foram destaques do Seminário Estadual de Líderes Rurais da Federação da Agricultura e Pecuária do Estado de Santa Catarina, FAESC, realizado em Florianópolis. A programação incluiu a Assembleia Geral Ordinária com prestação de contas, além do lançamento de um programa de sustentabilidade em parceria com a Polícia Militar Ambiental de Santa Catarina. O encontro reuniu dirigentes sindicais de todo o estado, representantes do agronegócio e palestrantes renomados. A programação foi conduzida pelo presidente do sistema FAESC Senar, José Zeferino Pedroso, que destacou a relevância da iniciativa tanto pela troca de conhecimento quanto pela prestação de contas das ações desenvolvidas no último exercício. Segundo Zezo Pedroso, o seminário consolidou-se como um espaço estratégico para aproximar lideranças rurais de todas as regiões catarinenses. Já a primeira palestra com o tema Caminho da Prosperidade foi ministrada pelo empresário e secretário extraordinário de projetos estratégicos do governo de São Paulo, Guilherme Afife Domingos. Durante a apresentação, ele apontou Santa Catarina como referência nacional de desenvolvimento econômico, baseado na força das pequenas e médias propriedades rurais, empresas e municípios. Para ele, o estado de Santa Catarina representa um modelo sustentado por autonomia econômica e protagonismo regional. Nosso estado, disse Afife Domingos, é um exemplo de que defendemos há tanto tempo. Um estado com agro forte, classe média consciente, capacidade de crescer sem depender do governo central. Precisamos levar esse exemplo para todo o Brasil, finalizou ele. Na sequência, o economista-chefe do sistema Farsul e CEO da AgroMoney, Antônio da Luz, apresentou uma análise do cenário macroeconômico brasileiro e seus impactos sobre o agronegócio. O especialista destacou a gravidade do atual cenário e alertou para o aumento da dívida pública, a elevação dos juros e os reflexos diretos sobre produtores rurais e empresas. O palestrante afirmou ainda que o Brasil vive uma grave crise econômica causada por desequilíbrios fiscais e pelo aumento constante da dívida pública. Segundo ele, mudanças nas regras fiscais e sucessivos déficits elevaram juros que comprometeram grande parte da arrecadação do país apenas com o pagamento dos encargos da dívida. Segundo Antônio da Luz, o Brasil atravessa uma das mais graves crises de inadimplência já registradas. O presidente Zezo Pedroso avaliou positivamente o evento ao ressaltar que, além de trazer conhecimento como palestrantes renomados, foi possível aprovar todas as contas e lançar esse projeto em parceria com a Polícia Militar de Santa Catarina. O PROA Rural nasce com o propósito de aproximar ainda mais os produtores rurais das ações de educação ambiental. E isso é essencial para o desenvolvimento do campo, finalizou Zezo Pedroso.
0: Agora, direto de Brasília, as informações do agro e do cooperativismo, com Catherine Heights.
4: Olá, agroamigo ouvinte, eu sou a Catherine Heights e trago uma análise da política de Brasília que reflete no agronegócio. Olha, a semana foi intensa para o agro em Brasília e começou com uma vitória muito importante no Senado. A Comissão de Assuntos Econômicos aprovou o projeto de renegociação das dívidas rurais, um texto mais amplo do que o governo queria, por isso considerado uma grande vitória. Na prática, o agro venceu uma grande queda de braço. A proposta inclui produtores atingidos por perdas climáticas, com dificuldades econômicas e também endividamento acumulado nos últimos anos. O texto também amplia o alcance da renegociação para operações como CPRs, que são as cédulas de produto rural, além de dívidas com cooperativas, fornecedores, cerealistas e também compradores da produção. E esse é um ponto muito importante, porque principalmente a região sul tem produtores que enfrentam sérias estiagens, excesso de chuva, até enchentes, e por isso perda da safra, custo mais alto e dificuldade para renegociar crédito. Então, quando Brasília discute essa renegociação, não está falando de privilégio, está falando principalmente de fôlego para quem precisa continuar produzindo. Outro ponto forte do texto é a criação de um fundo garantidor. Isso pode ajudar os produtores que precisam principalmente acessar um novo crédito, mas não tem garantias suficientes. E sem crédito não tem plantio, não tem investimento, não tem compra de insumos e também sem previsibilidade para a próxima safra. E a semana também teve um avanço importante no quesito trabalhadores. A Câmara aprovou o projeto que permite a contratação formal durante o período de safra, mas sem que essa renda temporária prejudique o acesso a benefícios sociais. É o PL dos safristas. Essa é uma mudança importante que pode ajudar a reduzir a informalidade, dar mais segurança ao trabalhador e também facilitar a contratação justamente nos períodos em que o campo mais precisa de mão de obra. Agora, nem tudo foi avanço. A aprovação da proposta que prevê o fim da escala 6x1 acendeu o alerta no setor produtivo. O tema tem um forte apoio popular, mas preocupa cadeias que dependem de operação contínua, como é o caso da agroindústria, da proteína animal, do transporte, da logística, enfim, de várias atividades. Isso porque no agro a produção não para no fim do expediente. Aí tem granja, tem leite, tem caminhão, tem indústria, tem colheita, armazenamento e tem produto perecível. Se a mudança vier sem transição e principalmente sem olhar a realidade das cadeias produtivas, o custo pode subir muito. E aí quando o custo sobe, a gente sabe que vai pesar primeiro no produtor, mas a conta chega também no consumidor. E outra frente de atenção é principalmente o seguro rural. A Câmara avançou na revolução do programa, mas com a tentativa de dar mais previsibilidade e reduzir o risco climático no campo. A gente sabe bem os efeitos aí da estiagem, do excesso de chuva, dos eventos extremos, e o seguro rural não é um detalhe, é uma ferramenta de sobrevivência produtiva. Mas ele precisa ser acessível. A gente ainda teve aí um susto, né, com a pitada aí de preocupação do glifosato, com o pedido de banimento do herbicida no Brasil, o que reacende um debate principalmente sobre o custo de produção, quando a gente fala aí do manejo de plantas daninhas e do plantio direto. Esse debate precisa considerar a saúde, sim, a segurança dos trabalhadores, e também o meio ambiente, isso é claro, mas também precisa ouvir a ciência, a regulação técnica, e quem está no campo pode retirar uma ferramenta central da lavoura sem alternativa viável, pode gerar ainda mais custo e insegurança. No fim das contas, a semana mostrou uma coisa muito importante. O agro, quando se junta, consegue avançar em pautas importantes no Congresso, mas ainda está cercado de novas pressões. A renegociação das dívidas andou, o projeto dos safristas avançou, aguarda apenas a sanção do presidente da República. O seguro rural também ganhou força, mas a escala 6x1 e o glifosato mostram que o custo de produzir segue no centro das preocupações. De Brasília para o Sistema Fecoagro, Catherine Hartz.
1: E a seguir, depois da nossa mensagem cooperativista, as notícias do mercado agrícola da semana. Aguardem.
5: A agricultura catarinense é uma das mais dinâmicas, diversificadas e competitivas do Brasil. Seu desenvolvimento e sua modernização contam com o apoio da Federação da Agricultura e Pecuária do Estado de Santa Catarina e do Serviço Nacional de Aprendizagem Rural Senar Santa Catarina. A FAESC, em perfeita sintonia com os sindicatos rurais, promove a defesa técnica e política do agronegócio Barriga Verde. E o Senar qualifica e capacita os produtores rurais e suas famílias para permanente busca da eficiência no campo. FAESC e Senar, instituições a serviço do setor primário da economia catarinense.
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1: Consolidada como um marco para a produção integrada no Brasil, a Lei da Integração completou 10 anos em maio de 2026. Essa legislação trouxe mais segurança, equilíbrio e transparência às relações comerciais entre agroindústrias e produtores integrados. Alinhada com a Federação da Agricultura e Pecuária do Brasil, CNA, a Federação da Agricultura e Pecuária do Estado de Santa Catarina, FAESC, tem trabalhado ativamente na construção de um ambiente favorável para os produtores com a criação da lei. Entre os principais avanços proporcionados pela lei está a criação das CADECs, Comissão para Acompanhamento e Desenvolvimento e Conciliação de Integração, consideradas uma grande conquista para o setor. As comissões têm a função de discutir remuneração, avaliar indicadores produtivos, acompanhar projetos e atuar na mediação de conflitos entre produtores e agroindústrias. Em Santa Catarina, as CADECs atendem as cadeias produtivas de aves, suínos e tabaco. Antes da legislação, os contratos de integração eram tratados de forma genérica pelo direito brasileiro. Com a criação da lei, as particularidades desse modelo passaram a ser oficialmente reconhecidas, estabelecendo mecanismos que garantem maior equilíbrio na relação entre integradoras e produtores. Em Santa Catarina, as CADECs contam com a orientação e assessoria do sistema FAESC e Senar, em parceria com sindicatos rurais e entidades do agronegócio. A federação também oferece apoio técnico, jurídico e mediação nas negociações com agroindústrias. Com isso, conseguimos cumprir o propósito da lei de integração. Hoje, há mais equilíbrio nas relações entre produtores e agroindústrias, com maior diálogo, segurança jurídica e estabilidade econômica para ambas as partes, enfatizou o coordenador das CADECs no estado de Santa Catarina e representante da Federação da Agricultura FAESC, na Comissão Nacional de Aves e Suínos da CNA, Gilmar Antônio Zanlucchi. O trabalho desenvolvido pelas CADECs busca sempre o consenso, a sustentabilidade e o fortalecimento de toda a cadeia produtiva. Ainda existem desafios, mas também há muito a comemorar, pois a lei da integração trouxe mais transparência, segurança e valorização para o setor, finalizou Gilmar Antônio Zanlucchi. E a seguir, o comentário da semana com Ivan Ramos.

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1: Estamos em um ano eleitoral no Brasil e, como tal, o cardápio do dia a dia, em qualquer ambiente, é discutir política. Embora estejamos atravessando um momento delicado devido ao radicalismo de ambas as partes, da direita e da esquerda, não temos como ignorar que a política é importante.

0: ex de fato. No setor cooperativista, observa-se que há certa moderação nas discussões políticas. Tem gente que até acha que há necessidade de ser mais incisivo, mais firme nas discussões dos temas políticos. Outros são comedidos e procuram não se expor, uma vez que o quadro de associados e funcionários das cooperativas existem várias correntes partidárias e ideológicas. Em Santa Catarina, a Alcesc, seguindo a diretriz da OCB, está mais participativa nas discussões políticas a partir da gestão comandada pelo presidente Ivanir Zanatta. A proposta do sistema cooperativista brasileiro é eleger maior número de representantes do setor, mas sem tomar lado partidário. O cooperativismo entende que dentro de todos os partidos existem bons quadros de pessoas identificadas com o setor e que podem contribuir na defesa dos cooperados sem atritos. É bem verdade que, à medida que se aproximam as eleições, as discussões se tornam mais acirradas e aparece maior evidência nas linhas partidárias dos membros das cooperativas. Mas cabe às lideranças separar o joio do trigo. Bons políticos, de políticos interesseiros ou outras intenções. Eles existem a olho nu, tanto no Congresso Nacional, nas Assembleias Legislativas e no Poder Executivo. Ao mesmo tempo em que devemos evitar disputas partidárias, não temos como deixar de dar os nomes aos bois, os candidatos. É muito vago dizer que devemos escolher candidatos que defendem o setor sem citar nomes. Em épocas de eleições, todos se dizem defensores do agro e do cooperativismo. Todos assinam as listas de adesão aos pleitos, mas após as eleições, poucos permanecem ao lado do setor, defendendo suas pautas. Se quisermos escolher candidatos comprometidos, temos que ouvir as cooperativas e dar nome para recomendar o voto. Do contrário, vamos atirar para todos os lados e não elegeremos ninguém. Alguém vai ficar descontente? Paciência. Não é possível agradar a todos. Temos que fazer as escolhas. Não precisamos boicotar ninguém, mas também não adianta querer agradar a todos. Portanto, o que se espera é que a estratégia coordenada pela Alcesc frutifique em resultados concretos, contemplando indicações de diversas regiões e vários partidos, mas sendo clara quanto aos nomes. Aqueles que já estão no poder, que conhecemos, temos maior facilidade de avaliar pelo seu desempenho. Os novos, que se habilitarem, certamente dirão o que pretendem defender para o setor, mas precisamos avaliar suas origens, seu comportamento na comunidade e identificar se estão alinhados com os nossos princípios. Os facilitadores indicados pelas cooperativas e que fazem parte do grupo de mobilização nas eleições terão papel importante na conscientização, propagando no eleitorado aquilo que os candidatos pretendem defender na disputa política. Se não assumirmos de fato quem devem ser nossos representantes, vamos ficar sempre a reboque dos outros. Pense nisso.
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4: Então, minha gente, muito bom dia, chegamos com mais um programa Estação Rural, sabadão. Aliás, falar em sábado, estamos no último sábado do mês de maio. Alguns até comentaram que janeiro estava longo e tal, e janeiro parece que foi, mas depois também pegou e o tempo voa. Mas ainda bem que o tempo passa. 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

0: 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Agradecer também nossa retaguarda, Renan Ribeiro, Lindomar, que também nos dão o suporte. Bem, hoje o nosso assunto é um pouco mais voltado para a avicultura, por isso a gente tem nesse programa os nossos entrevistados, o Bruno Fortuoso, expansionista, e o Rodrigo Dalmagro, que é médico veterinário. Então, primeiro, agradecer a presença de vocês. Sejam bem-vindos. Bom dia.
1: Bom dia. Bom dia. Nós agradecemos o convite e agradecemos a oportunidade de ter esse momento também de conversar junto com toda a audiência e também mais focado com os nossos produtores da Aurora, né? Junto com também os cooperados da Cooper Itaipu.
2: Sim, bom dia, Milton. Bom dia, nossos ouvintes. Obrigado pelo convite também. E estamos aí para a gente trocar uma ideia.
0: Que bom. A gente sabe que a Cooper Itaipu, a Aurora, as empresas, elas têm hoje investido bastante em conhecimento, levar informação, tudo mais, seminários, enfim. Mas sempre é importante a gente falar um pouco, principalmente agora, o manejo de inverno. Então eu gostaria sim que vocês falassem um pouco sobre este tema. E acredito que é muito pertinente, né?
1: Perfeito. Na verdade, assim, para o avicultor, né, para a avicultura, acreditamos, né, Rodrigo, que essa é a fase um pouco, como eu posso dizer, mais complexa para o avicultor da fase do ano, né, porque é uma fase que demanda uma mão de obra um pouco mais pesada, com manejo de aquecimento, né, com uma fase difícil, justamente com a fase mais fria do ano, né? Então essa é realmente uma fase muito difícil para o avicultor e que realmente demanda de um pouco mais de trabalho. E justamente por isso, nesse período, né, de maior dificuldade, junto com a Cooper Itaipu e a Aurora, nós disponibilizamos toda a equipe e apresentamos, né, uma palestra sobre manejo de inverno junto com os avicultores de toda a Aurora, tanto para produtores convencionais como climatizados.
0: Rodrigo, na parte de, vamos dizer, de médico veterinário, o que é o que mais acontece, vamos dizer assim, nessa época do ano?
2: Isso, né? Quando a gente fala de manejo de inverno, a gente fala da atividade como um todo, né? O manejo, ele não se resume a uma função ou uma atividade, né? Ele engloba o aquecimento, engloba a ventilação dos galpões. E pensando na parte sanitária, como médico veterinário, a grande dificuldade nossa hoje, no inverno, é a gente manter uma qualidade do ar dentro do galpão, né? A gente renovar o ar dentro dos galpões para que a ave tenha o conforto que ela precisa lá, né? Então, como a gente também precisa respirar, a gente precisa o ar puro, a ave também precisa, né? Então, geralmente, no inverno, os galpões ficam mais fechados, né? Porque a gente precisa de uma temperatura. Mas também é isso que a gente trata durante os manejos, que é a questão da ventilação. Renovação de ar é o principal ponto, pensando na parte sanitária, na parte veterinária dos lotes, né?
0: Bom, falando um pouco nesse aquecimento, hoje já se tem uma tecnologia que também já está ajudando um pouco mais, produtor.
1: Isso, não, perfeito. Nós começamos há décadas atrás trabalhando aqui na região justamente com aquecimento a lenha, onde os produtores tinham uma grande dificuldade de trabalho braçal, né? Uma grande dificuldade, como mencionei antes, agora no período de inverno, de ter um período mais trabalhoso no período durante a noite, principalmente. E hoje nós temos tecnologias que podem substituir a mão de obra braçal, que justamente é puxada pela demanda da lenha. Hoje, na nossa região aqui, nós temos uma grande demanda do aquecimento a gás. Né? Um aquecimento a gás, uma tecnologia nova para a nossa região, que tem demonstrado uma grande tendência e uma grande eficiência também, que substitui, propriamente dito, a mão de obra, né? Você tem uma constância de aquecimento muito superior ao aquecimento da biomassa, que a gente chama, né? Que é lenha, pele, de cavaco. Então, hoje, dentro da nossa região, nós temos uma expansão muito interessante do aquecimento a gás.
2: É, e só contribuindo também, as tecnologias hoje, elas vêm não somente para facilitar a mão de obra do produtor, mas também para melhorar o desempenho das aves, né? Então, como o Bruno comentou, a questão do gás, que hoje facilita muito a mão de obra do produtor, mas ela também traz um ganho de desempenho das aves, né? A gente tem uma melhor condição de aquecimento dos galpões, a gente tem uma melhor uniformidade de temperatura. Então, a gente tem um ganho tanto em escala produtiva, né, em qualidade das aves, em qualidade dos lotes, como também facilidades na mão de obra, né?
0: E a questão, por exemplo, investimento, como é que o produtor assimilou isso, está assimilando, como é que isso funciona em média?
1: Isso, na verdade, hoje em relação ao investimento adicional de implantação, ele não existe uma diferença tão grande em relação ao aquecimento de biomassa, né? O investimento inicial não é tão, não tem uma diferença grotesca, digamos assim. O que pode acontecer é que o custo de produção durante os lotes, né, com o gás, ele pode ser um pouquinho mais elevado em relação à lenha ou à biomassa que a gente relata. Porém, como o Rodrigo também mencionou, né, nós temos o aumento do ganho do zootécnico, nós temos o ganho de bem-estar para a ave, nós temos o bem-estar humano também, que nós prezamos muito por isso hoje em dia, né? Não adianta nós termos uma atividade que o produtor se desgaste e não tenha resultado. Então hoje nós prezamos como um todo, né? Bem-estar do produtor, o ganho financeiro e além de tudo isso,
0: andar tudo junto,
1: né? Uhum. Tudo junto e além disso também o bem-estar dos animais.
2: Uhum. E um dos trabalhos que a gente faz também no dia a dia junto com o nosso produtor é esse acompanhamento de custos também, né? Então a gente também se preocupa com a questão viável, né? A viabilidade do negócio, com a questão financeira do produtor.
0: Até para ele se manter na atividade.
2: Exatamente. Então a gente vai fazendo os comparativos, né? Por exemplo, no período de inverno, quanto ao consumo de lenha, quanto ao consumo da biomassa, seja cavaco, seja pellet, qual que é o gasto com consumo e gasto com gás. Então, a gente faz esses comparativos para a gente também poder ir atualizando os produtores, né, com relação aos custos de produção dele no dia a dia.
0: Uhum. E esse trabalho de vocês, ele assim é diário, no campo, é visita, é chamado, como é que isso funciona? Só para a gente entender um pouco a dinâmica de tudo isso.
2: Sim. No nosso dia a dia a gente trabalha muito pela questão de rotinas, né? A gente tem as visitas de rotinas que a gente vai atendendo os produtores, né? Então, o produtor que demanda um pouco mais de atenção, a gente faz mais visitas, né? Mas a gente também atende os chamados, né? O produtor que sentiu alguma necessidade, sentiu alguma dificuldade, a gente sempre está disposto, sempre está disponível para ir lá e atender o chamado dele no dia a dia, né? Seja o nosso produtor cooperado, né, da Copre Itaipu, da Aurora, como também tem uma demanda por novos investimentos, né? Então, as pessoas que às vezes demandam conhecer mais da avicultura, demandam entender o funcionamento, a gente também faz esse trabalho de atendimento dos produtores.
0: Deixa eu perguntar, vocês têm ideia hoje, por exemplo, assim, tem noção de quantas aves estão no campo, nessa área de vocês, especialmente? Nessa área de atuação de vocês, tem ideia?
1: Hoje, falando como Aurora num todo, nós estamos abatendo em torno de 31,5 milhões aves mês. Isso é em torno de 1,4 milhões aves dia abatido dentro do sistema Aurora. Pensando em Copper Itaipu, hoje mensalmente nós temos dentro de todos os cooperados de Copper Itaipu 2,5 milhões de aves abatidas mês.
0: E como é que vocês analisam isso? Ela vem numa crescente, ela está estagnada? Como é que vocês estão vendo isso?
1: Sim, nós temos uma expansão da Aurora em andamento, né? Então é um momento que também nós temos várias obras em andamento no nosso campo aqui, dentro da Itaipu e da Aurora como um todo. O plano de expansão da Aurora, como as demais cooperativas, também é bem agressivo. Então, nós temos uma demanda bem grande de número de produtores interessados também em entrar na atividade, filhos de produtores querendo retornar para casa agora com novas tecnologias disponíveis no campo. Então, diante de tudo isso, nós estamos muito felizes, né? Por o produtor estar feliz, querer aumentar a sua produção e justamente com isso, tendo viabilidade financeira e automaticamente, juntamente com isso, a expansão das cooperativas junto com isso também, né?
2: E a gente vê um crescimento de escala também, né? Então, a gente vê que os produtores, há uma tendência natural, né, da gente ter uma diminuição de número de produtores, né? O produtor vai ficando mais velho, vai, às vezes não tem uma sucessão, então vai deixando a atividade, mas os produtores novos, a escala de produção ela já é muito maior, né? Então a gente tem uma crescente de volume de aves, mas também tem uma crescente de escala dentro das propriedades, né? Ficam tem a tendência de ficar um número menor de propriedades, porém com um volume maior de produção dentro delas.
0: Eu acho que sim, são muitos setores, né, que foram, teve essa transformação. Eu me lembro, vocês tocaram um assunto importante, gente que veio do interior, veio da roça, né? A gente morava em comunidades, vamos dizer, tinha lá 30 famílias ou 40, né? Hoje tem 10. Mas se a gente comparar a produção, por exemplo, num todo, o movimento, o bem-estar de todo mundo, não se compara, né? Então, acho que é mais ou menos é dentro dessa realidade.
1: Sim. Sim, é exatamente essa realidade que foi relatada, né? Hoje, realmente, as comunidades estão reduzindo, mas juntamente, como também tinha mencionado, com essa tecnologia que está voltando para o campo, retornando, né? A implantação dessas novas tecnologias, tem surgido muito interesse também de pessoas, né? Cidadãos que moram na cidade, de retornar para as propriedades justamente por ter uma qualidade de vida melhor no interior, e justamente pela essa facilidade com a mão de obra, né? Que se tinha muita dificuldade anos atrás com o braçal, de ser um serviço um pouco mais pesado. Então hoje nós conseguimos facilitar muito isso, e diante disso também a viabilidade financeira tem sido muito atrativa para retornar para o campo.
0: Que bom. 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E aliás, falar em Fecoagro, vem aí também novos produtos para facilitar, aumentar a renda do produtor. Então, sem dúvida nenhuma, essa também é uma grande importância. Dá para se dizer assim para todo o estado de Santa Catarina. E quando se fala em termos de produção, então, é especial de primeiro. Ô Rodrigo, eu queria perguntar, como médico veterinário, como é que é basicamente assim, você tem algumas doenças que são mais corriqueiras, tem, como é que você, essa demanda de vocês de cuidar das aves, como funciona?
2: Isso, hoje a veterinária, falando em avicultura, né, ela é muito mais preventiva do que curativa. É, todo o nosso protocolo de trabalho hoje, ele é mais voltado em prevenir as doenças do que realmente tratá-las, né? Então, isso vem desde a cadeia anterior, na cadeia de matrizes, incubatórios, né? As aves são vacinadas, todo um protocolo de biosseguridade, né? Que são os cuidados que a gente tem que ter na produção para evitar que entrem os patógenos, que entrem os vírus, as bactérias que vão causar as doenças nas aves lá. Então, o nosso trabalho hoje, ele é muito mais preventivo do que curativo, né? Mas a gente tem, claro, alguns desafios, né? Algumas doenças que porventura podem acabar surgindo, né? No dia a dia, e aí a gente vai intervir, né? A gente vai fazer o atendimento desses lotes, né? Que tem as doenças, né? Mas é que nem eu comentei, é muito mais na prevenção, mais na orientação do produtor, dos cuidados preventivos do que realmente curativos no dia a dia.
0: Eu estava pensando, né, Bruno e Rodrigo, imaginando assim também, o ouvinte deve estar também se perguntando, como tem que ter um cuidado, né, dá para se dizer, todo mundo no mesmo barco, porque esses produtos aqui vão para o mundo todo, né? A Aurora hoje é conceituada, quando se fala em nome Aurora, conhecido mundialmente. De certa modo, eu até me arrepio, que isso é espetacular, né? Mas aí há realmente o comprometimento geral.
1: Sim, não. Hoje, como o Rodrigo mencionou, hoje o nosso plano é a prevenção. E nós, até juntamente com essas reuniões de manejo de inverno, nós apresentamos alguns dados da Aurora. Hoje a Aurora exporta para mais de 80 países. Dentre esses 80 países, nós somos responsáveis por 8% de toda a exportação do Brasil, pensando de Aurora. Então, praticamente responsável por 10% de toda a exportação brasileira, nós temos que realmente ter uma produção realmente muito eficiente, prezando por bem-estar animal, prezando por uma sanidade adequada. Então, diante de tudo isso, nós temos que ter uma prevenção, uma biosseguridade, nós temos uma conversa junto com o produtor, um relacionamento muito saudável, que consiga atender todos esses mercados, justamente porque o nome Aurora, a Cooperativa Aurora, a Cooperativa Itaipu, tem um nome a zelar, então nós trabalhamos para ter o melhor produto do mercado.
2: E o trabalho preventivo, ele vem justamente muito por essa questão de mercados mesmo, né? Pois a gente tem, por exemplo, influenza aviária, que a influenza aviária, ela é restritiva, né? Você teve um caso de influenza aviária, vai fechar todo o comércio internacional, né? Seja ele, como a gente teve os casos no Rio Grande do Sul, né? No ano passado. Então, os casos de salmonela também, né? Salmonelose. Se chega a acontecer num lote, a gente não consegue destinar o produto para determinados mercados, né? Então, a gente tem que ir direcionando. Então, por isso, muito mais na prevenção, para que não se tenha essa doença, para que daí sim a gente consiga atingir os mercados, né? E outro ponto do preventivo também, porque a avicultura hoje, os frangos de corte, ele é de ciclo muito curto, né? A gente fala hoje em 40 dias, 39 dias. Então, se porventura vier a ocorrer alguma doença, a gente não tem um tempo hábil de recuperação dessas aves, né? Então, o ciclo é muito curto. Então, por isso que a gente tem que trabalhar sempre focando muito na prevenção.
0: É porque aí você pega um setor, por exemplo, desde a ração hoje, a base, o transportador. Quer dizer, no meio disso tudo, todo mundo tem que se abraçar para junto ter o mesmo resultado. A gente estava falando um pouquinho, essa curiosidade, por exemplo, de diminuir produtores, mas ao mesmo tempo gente interessada. Hoje os galpões, por exemplo, que estão no campo, eles estão atendendo? Exige muita reforma, adaptação? Como é que está isso? Como é que vocês avaliam?
1: Hoje nós estamos passando por um processo de transformação, né? Dentro dos aviários convencionais que nós temos hoje, já foi a grande parte, a maior parte dos produtores da Aurora eram de aviários convencionais, e hoje nós estamos passando por uma reformulação desses aviários convencionais, passando esses para climatizados. Então essa demanda ela vem se alterando de forma natural. Né? O produtor convencional vê a vantagem de ter um aviário climatizado, vê também a vantagem financeira e o seu bem-estar nisso e vem transformando esses aviários em aviários climatizados. O outro setor é justamente esses novos produtores que nós temos dentro da atividade. Né? Esses novos produtores que a gente tem na atividade, nós temos galpões de até 200 metros de comprimento. E hoje, desses aviários de até 200 metros de comprimento, nós temos uma tecnologia de não ter mais cortinado, de fazer ele todo em isopainel. Então, o isopainel é uma parede fechado, né? não abre mais o galpão, e isso facilita muito a manutenção a longo prazo. Então, quando a gente falava de aviário, a gente pensava em investimentos rotineiros, sempre reinvestindo, e hoje, com as novas tecnologias que nós temos no mercado, nós conseguimos dar uma vida útil muito maior para os nossos galpões. Então, isso para o investimento inicial e a longo prazo, isso tem se tornado muito atrativo também.
0: Olha que interessante. Por isso que é bom sempre buscar essa informação, né? Às vezes você acaba remendando, vamos dizer assim, algo que já não é mais o suficiente ou que não te dá o resultado esperado.
1: Perfeito.
0: Então, acho que essa mudança, tanto de pensamento, de comportamento, ela vem numa hora especial. Quantas aves, por exemplo, falou-se aqui de 200 metros o galpão, né? Quantas aves, assim, aproximadamente, cabem nele?
1: Nós vamos alojar 50 mil aves em um galpão.
0: Só. Em um único?
1: Em um único galpão.
0: E aí, por exemplo, vem... aí vem a grande... Eu acho que aí vem a grande tacada também, né? Da diferença, por exemplo, de você fazer a terminação deles, né? Porque se você tem poucos, cada pouco você tem que estar mexendo e tal. E ali vai numa vez só. É maior, claro que o investimento também é maior do produtor, né?
1: Sim, sim, sim. Hoje a gente pensa muito em viabilidade do projeto, né? Nós temos que trabalhar para os projetos terem viabilidade.
0: Sim.
1: Então, diante disso, esses aviários maiores, né, com uma maior tecnologia, apesar dele ter um custo grande de implantação, ele te dá uma condição também de ter um ótimo resultado, e hoje com o pagamento que a cooperativa disponibiliza, é possível, né? É viável.
2: E a escala lá vem também para otimizar todo o processo, né? Por exemplo, hoje uma pessoa que cuida 20 mil aves no aviário convencional vai cuidar 50 mil aves no aviário climatizado. Então ela cuida o dobro de aves com a mesma mão de obra, com a mesma atividade dela lá no dia a dia.
1: Se diluem os custos.
2: Se diluem os custos muito no dia a dia. E é isso que a gente acabou comentando, e só para contribuir, a gente fala bastante nessa evolução, né, de tecnologia e tudo. A gente também pensa muito no produtor, né, que a gente comentou antes, na questão da viabilidade, né, dos investimentos. Mas a gente tem que entender também que a ave também demanda cada vez mais, né? Então, a genética das aves também vem evoluindo muito e elas também demandam cada vez mais um ambiente melhor para se trabalhar, né? Então, isso, a tecnologia também se associa a isso, né? Se associa à exigência da ave no dia a dia.
0: É um bom produto, né? Um bom começo, né? Aí para você. E como é que o produtor, por exemplo, a gente sabe que todo esse conhecimento, essa transformação, essa mudança que é levado, como é que ele assimila tudo isso?
1: Hoje o produtor ele está passando por um processo de transformação profissional também. Hoje os produtores que têm investido em aviários climatizados com alta tecnologia, hoje o perfil desse produtor é ser muito profissional. Porque ele vai ter um painel com muita tecnologia, ele vai precisar identificar o que precisa ser programado para... Claro, com toda essa tecnologia, ela não anda simplesmente sozinha.
0: Certo.
1: Tem que ter alguém que faça ela funcionar.
0: Certo.
1: Então, o produtor ele passa por essa transformação e junto com a equipe técnica também existe todo um treinamento, um desenvolvimento desse produtor também para ele conseguir operar toda essa tecnologia. Mas, realmente, o produtor ele tem se profissionalizado cada vez mais.
0: E ele tem procurado, sim, acompanhar, por exemplo, vocês falaram de seminários, dessa... Ele realmente marca presença e quer saber daquilo. Foi falado uma coisa que acho que é assim, muito importante a gente colocar na cabeça das pessoas. Bom, você está andando com um convencional, daqui a pouco você vem um climatizado. Estamos falando de aviários, de galpões, sim, né? Você está vendo o resultado daquele e também dá para você dizer, entre aspas, uma facilidade para tocar tudo aquilo. Então, óbvio, quem que não vai querer ir para o melhor, né? É claro que sempre existe, a gente tem que lembrar do investimento, mas quando ele já nota que se tem um, vamos dizer, algo que vem para compensar, ninguém vai querer ficar como está, né? Certamente.
1: Sim.
0: Que bom. A cidade, por exemplo, hoje, foi falado aqui um assunto e a gente ouve isso também, a volta, por exemplo, do jovem para atividade. E ele já volta também com conhecimento. Muitos deles são formados, inclusive, né?
1: Sim, sim, sim. Muitos dos jovens, filhos de produtores, saíram fazer faculdade, né? Começaram a trabalhar na cidade e hoje estão retornando, né? De diversas áreas, de diversos setores, né? Tanto como agronomia, veterinária, mas também dentro do setor de administração. São diversas áreas que realmente estão procurando retornar para as propriedades.
2: E esse retorno também muito em função da qualidade de vida do meio rural hoje, né?
0: Nossa.
2: Se a gente for ver há anos atrás, a gente não tinha internet no interior, né? O acesso à educação, o acesso à tecnologia,
0: a estrada. Que é o mínimo, né? O básico, né?
2: Exatamente. Então hoje,
0: mudança, né?
2: Hoje a gente vê essa qualidade de vida do meio rural, né? Igual ou superior ao meio urbano hoje, né? Então isso também faz com que as pessoas repensem, né? O seu modo de trabalhar e o seu modo de viver no dia a dia.
0: Eu acredito que até esse custo, né, de por exemplo, de você voltar, de você se locomover, a própria logística, né, de tudo isso, favorece para a pessoa ficar na propriedade. Hoje até mesmo você investir, por exemplo, comprar uma propriedade na cidade com valor altíssimo e tal, no fim você acaba investindo naquilo que absorve a produção.
1: Perfeito.
0: É
1: nesse sentido mesmo e como tinha mencionado antes, o jovem que tem retornado hoje para as propriedades, além dele estar retornando, é muito satisfatório ver o resultado que esses jovens estão trazendo para a propriedade.
0: Uhum.
1: Que muitas vezes realmente o pai e a mãe realmente já não querem mais investir na atividade.
0: Às vezes não tem nem força.
1: Exatamente.
0: Né? Estão cansados também, né?
1: Mas quando o jovem volta, e volta com essa realmente vontade de trabalhar dentro da propriedade, de fazer o resultado, é uma transformação muito bonita de se ver dentro da atividade. né? Porque realmente o jovem traz hoje uma força de vontade muito grande para retornar para casa, e junto com isso vem o resultado.
0: Uhum.
1: Né? E junto com o resultado de um, dois produtores, isso vai trazendo toda a comunidade, todos, e isso vai repassando para cada um, né? E traz a atratividade de volta para o campo.
2: E atividade hoje, tanto da avicultura quanto a suinocultura, dos produtores cooperados, ela é muito estável, né? Então, isso também, se tu comparar com uma bovinocultura de leite, com uma produção de grãos que depende mais do clima...
0: Muito oscila e tal.
2: Exatamente. Então, hoje a avicultura e a suinocultura, ela é muito estável na questão de saber que tu vai ter a garantia do lote, tu vai ter o pagamento, tu vai... Então, essa estabilidade também é interessante para o meio rural, né?
0: Que legal. E esse cooperativismo tão forte, né, que sem dúvida nenhuma que fortalece. E que bom que anda junto, né? Que vem, olha o bem-estar do produtor, o bem-estar animal que é necessário, até a cadeia produtiva que se expande para muitos países, mais de 80, né? Como o Bruno colocou aí, né? Que tem um nome a zelar. Pessoal, Bruno e Rodrigo, olha, eu gostaria assim que vocês completassem algo que a gente talvez esqueceu, né? Dentro da Cobre Itaipu, da Aurora, o trabalho de vocês, ou enfim... o dia a dia de vocês, ou algo que vocês gostariam de deixar também ao produtor, como mensagem, enfim, fiquem muito bem à vontade.
2: Então, agradecer, Milton, pelo espaço também, né, e falar aos nossos produtores, principalmente, né, aos nossos produtores cooperados, né, que tanto a Cooper Itaipu quanto a Aurora, ela está de portas abertas, né, para sempre que for necessário, a gente está disponível. A gente também não é o dono da verdade, o dono da razão, então a gente também está sempre em busca constante de aprimoramento para poder levar mais conhecimento, levar mais facilidade e melhorar cada dia mais a nossa produção.
0: Mas eu acredito que esse estar perto, né, esse ouvir, né, tentar atender e entender as pessoas, isso é muito importante, né, para o resultado, sem dúvida nenhuma. Bruno.
1: Não, da mesma forma, eu gostaria de agradecer a oportunidade de estar aqui presente também, conversar com todos os nossos ouvintes, e acredito que nós conseguimos abordar todos os temas importantes, né? É uma fase difícil agora de inverno, de manejo, mas acredito que, como o Rodrigo, como nós tínhamos comentado, aquecimento junto com ventilação, mantendo um ambiente adequado, pensando no bem-estar animal. E junto com o bem-estar animal, o retorno zootécnico vai vir, e junto com o retorno zootécnico vem o retorno financeiro. Então, trabalhando junto com o produtor, trabalhando junto com a equipe técnica de forma de mente aberta, nós temos...
0: Transparente, né?
1: Transparente.
0: De uma maneira assim, tão aberta, né, de se trabalhar.
1: Perfeito.
0: Que legal, que bom isso tudo, né? Que bom que é nessa linha, né?
1: Exatamente.
0: E é aí que todo mundo sai ganhando, né? E sem dúvida... O consumidor que está lá, que quer um produto final de qualidade, né? Confiável. Então, sem dúvida, isso ele encontra também. Agradecer, Renan, seus trabalhos, o Lindomar, nossa equipe. Agradecer muito a Cooper Itaipu, sempre parceiro aí com o associado, né? Colocando o time em campo. Eu sempre sei que o seu Arno fala muito disso, né? De atender, de entender. E toda a equipe da Cobre Itaipu, a própria Fecoagro, da qual o seu Arno também é presidente. Sim. 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Então é importante que também tenha esta oportunidade, o Sicredi sendo uma das parceiras que está conosco também nesse projeto do programa Estação Rural. Bruno e Rodrigo, obrigado mesmo de coração, voltem sempre.
1: Muito obrigado pelo convite.
2: Obrigado e um bom dia a todos.
0: Amém. Grande abraço, voltaremos sábado que vem com mais um Estação Rural. Continuem com nossa programação. Fim de semana e uma semana abençoada para todos nós.
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0: No sinal, 7 horas. Bom dia!
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Bueno, então, Che, agora 7:05, um bom dia para você, um excelente sábado, hoje 30 de maio, né, Che? Último sábado do mês de maio, é, lá fechamos mais um mês, que coisa, rapaz, o ano tá passando rápido, uma barbaridade. 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Ele que faleceu no dia de ontem, após aí muitas complicações em seu quadro de saúde, aos seus 83 anos.

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0: Tá aí pra ti, Pedro Hortaça. Reflexões de quem anda.
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0: Bueno, che, mandar um alô por aqui a Rosa Pituco, ligada com a gente também desde cedinho, né, dona Rosa? Desde as 6 horas da matina, tá sintonizada aqui na 100.9. Também o Elias Pinheiro, esse pialou ainda mais cedo, antes das 6 da matina, já tava aí ligadinho com a gente. O Idacir Ritter também tá ligado por aqui, tá participando da promoção aí em parceria com o frigorífico Bevilacqua. 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Sorteio no Super Sábado, né? Hoje com José Soares, né? Mas por volta aí das 11h20 da matina então, tá certo? E a gente segue por aqui com um especial Pedro Hortaça nesta manhã de sábado.

0: nossa companheira linda demais que você curtiu por aqui.
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0: 7:23, um bom dia, obrigado pelo teu carinho e sintonia, você que acorda cedito no sábado e está nos acompanhando desde as 5 da matina, às 6 horas aí sempre com o informativo Fecoagro, às 6:30 tem o Estação Rural também, todos os sábados em uma localidade diferente, trazendo assuntos diferentes que abordam aí a agricultura, o agronegócio da nossa região. É, o Estação Rural aqui da 100.9, tá certo? E a gente também segue por aqui trazendo um pouquinho de informações para você. A Anvisa autoriza produção, venda e uso de produtos da marca IP. Nesta sexta-feira, ontem, portanto, a Anvisa anunciou a retomada da comercialização dos produtos da IP. Anunciou, então, a revenda, já que foram suspensos no início deste mês produtos aí após a identificação de falhas no processo da fábrica. Com a nova decisão da Anvisa, foi autorizada a comercialização e o uso dos produtos lava-roupas líquido, lava-louças, desinfetantes, identificados aí pelo final do lote 1, fabricados aí a partir de 1º de abril de 2026. Então aí, todos os produtos são liberados após a reinspeção, ou seja, se fosse que algo estivesse errado de verdade, teria aí alguma anormalidade e seria aí destacado, divulgado aí quais seriam esses contaminantes, assim dizendo, nos produtos que parece que não foi encontrado. 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Também em destaque para você, lá no site, aparelhos de ar-condicionado ficam espalhados após colisão em barranco na BR-282. Chovia no momento do ocorrido entre Pinhalzinho e Saudades. Um caminhão baú saiu da pista e colidiu e encontra um barranco na noite desta sexta-feira, na altura da linha Navegantes, entre os municípios de Pinhalzinho e Saudades. Com impacto, parte da carga de aparelhos de ar-condicionado ficou espalhada aí pelas margens da rodovia. Corpo de Bombeiros e Polícia Rodoviária Federal foram acionados para atender a ocorrência. Quando as equipes chegaram, o motorista não estava presente. No momento do acidente, chovia e até o momento não há informações sobre

também está sintonizada aqui na programação, participando da promoção em parceria com o Frigorífico Bevilacqua. A Clarice Unhoff, lá em Sul Brasil. Ô, pessoal lá de Sul Brasil, bom dia, obrigado pelo carinho da sintonia também, tá certo? Um bom dia, uma ótima manhã. 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E a gente vai ficando por aqui, especial hoje com Pedro Hortaça no nosso Roda de Chimarrão, tendo em vista aí o seu falecimento na manhã de ontem, né, no município de Ijuí, após aí complicações em seu estado de saúde. Ele que vinha já de uma longa data com problemas de saúde e infelizmente ontem então acabou falecendo, né? O inesquecível Pedro Hortaça aí. É um cerne da música gaúcha, tá certo? Chegando por aqui o Espaço Aberto, Fabiano Rambo e o seu programa de entrevista de todas as manhãs de sábado. Eu vou ficando por aqui te desejando um excelente final de semana, um baita abraço para ti. A gente volta a se falar amanhã a partir das 14 horas com o Comitiva 100.9 ou também na segunda-feira, também a partir das 14 com o Sincroniza, tá certo? Fica com Deus, um abração e até mais.

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0: Olá, meus amigos. Bom dia, bom dia. Espero que todos estejam muito bem, porque estamos chegando neste sábado com mais um Espaço Aberto na RCO. 7:40, dia 30 de maio, é o último Espaço Aberto do mês de maio de 2026. Muito obrigado por você nos acompanhar, nos prestigiar, estar com a gente. Tempo instável aqui na capital da amizade, né? Ainda não decidiu o tempo, o que que vai fazer, se vai ter sol, se vai ter um dia nublado ou mesmo se vamos ter chuva, né? Mas vamos aguardar aí. Pelo que indica a previsão do tempo, teremos um dia de aberturas de sol, temperatura que não sobe muito, na faixa aí dos 22, 23 graus centígrados. E o domingo segue a mesma coisa. Entretanto, a semana promete ser de tempo firme, de tempo bom. Ah, lembrando que quinta-feira teremos o feriado de Corpus Christi, feriado, né, para o pessoal aí que quiser descansar, está aí uma boa oportunidade. E hoje o destaque vai para o vizinho município de União do Oeste. União do Oeste, esse município que nós temos um total apreço, né, um respeito muito grande pela população unioestense, que sempre nos honra com a audiência, que sempre nos prestigia. E para nós da RCO, que acompanhamos o desenvolvimento de União do Oeste, é sempre uma grata satisfação receber os seus dirigentes para conversarem com a gente. E hoje eu estou recebendo com alegria o prefeito Everaldo Casonato e o vice Tadeu, né, acompanhado do Alex, para que juntos possamos fazer um bom bate-papo, uma boa conversa sobre o município, sobre as atividades que lá estão. E eu quero convidar você, desde já, a estar com as nossas redes sociais, lá no Facebook, no YouTube, e você pode acompanhar também o nosso trabalho lá no, nas nossas redes sociais. E não se esqueça de acessar o rco.com.br, porque lá você também terá toda a condição de nos assistir e nos prestigiar, certo? Muito obrigado a todos vocês, um excelente sábado, e vamos lá, prefeito Casonato aqui com a gente e o Tadeu. Como é que estão os amigos? Todos bem, prefeito? Bom dia.
1: Bom dia, Fabiano. Bom dia aos ouvintes da RCO. Bom dia ao Tadeu, nosso vice-prefeito, grande amigo, grande parceiro de todas as horas, que conduz junto comigo os destinos do município de União do Oeste. Bom dia ao Alex, nosso assessor de comunicação. Fabiano, é sempre uma alegria estar aqui, participando do teu programa, tendo a oportunidade de estarmos aqui falando um pouquinho sobre o nosso município de União do Oeste, e com certeza é uma satisfação muito grande estar aqui.
0: Que bom, a alegria é toda nossa. Tadeu, como é que está o amigo? Tudo certo? Bom dia.
2: Bom dia, Fabiano. Bom dia a todos os ouvintes da Rádio Centro-Oeste, em especial um bom dia a toda a nossa população lá de União do Oeste. Com certeza é um prazer, Fabiano, estar aqui novamente, poder falar um pouquinho dos trabalhos do nosso município.
0: Sem dúvida, alegria toda nossa, pessoal. E a semana, foi uma semana boa, prefeito Tadeu? Como é que foi a semana lá em União do Oeste?
1: Com certeza, uma semana boa, né? Administrar o município nos dá muito trabalho, mas com certeza um trabalho gratificante quando a gente pode trabalhar, pode buscar as melhorias, implementar obras e ações que venham ao encontro dos anseios da nossa população. Então, com certeza, o nosso trabalho é árduo, Fabiano, mas ao mesmo tempo gratificante.
0: Sem dúvida, sem dúvida. Vamos lá, prefeito, e o ano? Tem sido um ano bom? Como é que está? Porque ano passado foi um ano, primeiro ano de uma gestão, é organizar a casa, é deixar as coisas em dia, enfim, colocar cada peça no seu lugar. Agora, esse ano é um ano que as coisas tendem a acelerar. E eu gostaria que o prefeito comentasse um pouquinho do ano em si, já estamos aí fechando o quinto mês do ano.
1: Com certeza, Fabiano. O primeiro ano, como você já falou, é um ano em que a gente estrutura e planeja toda uma administração. E a nossa administração vem já nesse segundo ano com muitas obras em andamento e muitas realizações. Nós começamos no ano passado a reestruturação, conseguimos implementar vários projetos E muitas vezes você encaminha um projeto e pode realizar, caminha num ano para poder realizar no outro ano. E nós conseguimos agora em 2026 fazer vários investimentos estruturantes e necessários. E um investimento que eu falo aqui, nós fizemos um investimento inédito no nosso município. Nós investimos em torno de 4 milhões de reais em renovação da nossa frota. Nós compramos equipamentos novos, nós compramos trator de esteira para atender a nossa população, atender o nosso agricultor, que nós não tínhamos. Nós compramos retroescavadeira, nós compramos escavadeira, nós compramos britador, nós compramos caminhão caçamba. Então, é um investimento inédito, 4 milhões de reais investido em equipamentos para prestar em serviço à nossa população. Nosso município vem trabalhando fortemente também, Fabiano, na questão habitação. Nós assumimos o mandato, nós não tínhamos área de terra para nós podermos ingressarmos no programa Casa Catarina, e uma das nossas primeiras ações já no ano passado foi adquirir a área. E posso te dizer que adquirimos a área no final do ano passado, regulamentamos a área e já damos a ordem de serviço, a empresa já está executando a obra da construção de 12 unidades habitacionais. Em parceria com o governo do estado, 1.200.000 do governo do estado e mais toda a parte de infraestrutura, terreno, tudo por parte da prefeitura. Com certeza vão ser 12 famílias que vão ter a oportunidade de ter a sua moradia. Então é dessa forma que a gente vem administrando o município, direcionando os investimentos que venham ao encontro daquilo que a nossa população precisa. Pavimentação. Estamos investindo fortemente em pavimentação no perímetro urbano. Nós estamos agora executando a finalização da Avenida Santo Antônio, que corta a nossa cidade. É um anseio de muitos e muitos anos. Nós estamos investindo agora, nessa última etapa, em torno de 1 milhão de reais na finalização dessa avenida. Já fizemos ruas de calçamento, pavimentação em pedras irregulares também. Estamos já com a obra do programa Estrada Boa, Fabiano, como já falamos, em ligação asfáltica. Nós estamos com a obra do Estrada Boa Rural, que liga a sede do município sentido a Quilombo até a comunidade da linha Adolfo Conde, já licitada, são 2,4 quilômetros, onde foi licitada um valor investido de 3.480.000 reais de investimentos, parceria do Estrada Boa Rural, governo do estado, município de União do Oeste. Então são com essas obras estruturantes que a gente vem buscando melhorar a qualidade de vida do nosso povo de União do Oeste. Então, com certeza, isso nos gratifica estar aqui, Fabiano, podendo falar e comentar sobre essas ações estruturantes e importantes para o nosso município.
3: Poxa, prefeito, foi interessante esse teu relato, para a gente já pegar alguns pontos. E eu quero começar justamente com esse processo mais recente do Estrada Boa Rural. Nós falávamos da importância dos municípios terem acesso, União do Oeste, lembro-me muito bem, acho que o prefeito até estava na gestão, né? É quando foi feito o acesso, né? O acesso asfáltico, aquilo lá foi comemorado pra caramba, certeza, rapaz. Né? Você imagina, a gente ia à União do Oeste, nós de Pinhalzinho, a gente pegava aqui pela Barra da Europa, né? Por quê? Entre pegar a estrada de chão na Barra da Europa e pegar a estrada de chão entre Águas Frias, então vamos por aqui, né? É mais perto.
1: Com certeza.
3: Né? E tu deves lembrar, prefeito, do trabalho que foi feito. E agora já estamos avançando com mais um trecho de uma ligação asfáltica, né? Que eu não tenho dúvida que muito em breve acontecerá também aqui com Pinhalzinho.
1: Com certeza.
3: E vamos até Quilombo.
1: Isso, aí.
3: Isso tem oportunidades enormes para o desenvolvimento. E, no Estrada Boa, o prefeito falou 2,4 quilômetros e já está licitada a obra. E metade dos recursos do município, metade do governo do estado, como é que foi feita essa parceria?
1: A parceria, né? Metade dos recursos são do governo do estado e a metade dos recursos são do município através de financiamentos e recurso próprio. Mas assim, Fabiano, falando em estrada boa rural, nós, como já comentei em outras oportunidades, nós vamos trabalhar de duas formas. Nós precisamos fazer a ligação União do Oeste a Quilombo, que é essa que estamos fazendo, já vamos dar a ordem de serviço nos próximos dias, ligando a sede do município à comunidade de linha Adolfo Konder, e já estamos com o projeto em andamento de União do Oeste sentido a Pinhalzinho. Então, são obras importantes e que nós queremos fazer esse corredor Quilombo-Pinhalzinho passando por União do Oeste. Então, a segunda etapa do programa Estrada Boa Rural vai ser, que já está sendo projetada, já está sendo executado o projeto de engenharia da sede do município sentido ao município de Pinhalzinho. Então, é dessa forma que nós vamos trazer o desenvolvimento com esse cruzamento ligando Quilombo a Pinhalzinho.
3: Isso é muito bom ouvir, né, prefeito? É o desenvolvimento regional. Tadeu, você está mais atento também às questões da agricultura? Como é que vocês têm dividido as tarefas aí?
2: Eu, na verdade, Fabiano, eu atuo mais na área da agricultura, nas estradas também. Uma que eu venho da agricultura, né? Sou um agricultor com muito orgulho, falo isso de filho de agricultor, né? Então, é uma área que preocupa a gente também, né? Hoje, o nosso município são 1.100 famílias. Dessas 1.100 famílias, 420 são agricultores, né? Então, se tu for ver hoje, o nosso município, ele só existe graças à agricultura, né? Passa de 80% do movimento é agrícola, né? Então, é a base do município, é a nossa agricultura. E falando em agricultura, Fabiano, eu quero aproveitar aqui a oportunidade para fazer um convite para os nossos agricultores. A gente vai ter agora, no dia 2, 3 e 5, um curso de tratores. Então, tratores e implementos agrícolas. Então, quem tiver interesse, pode se inscrever lá na secretaria, que é muito importante daqui a pouco, filho dos agricultores, né? Não é somente conduzir uma máquina, mas também aprender como trocar um óleo, como fazer a manutenção dessas máquinas, né? Então fica o convite aí para nossos agricultores que tiverem interesse, passe na secretaria aí para fazer a inscrição. Mas Fabiano, eu quero falar um pouquinho aqui hoje dos programas da agricultura. Quando a gente assumiu a gestão, os programas da agricultura se baseavam em 4 programas, né? A gente, através com o Conselho da Agricultura, a gente montou mais 2 programas. Um desses programas é o programa de fértil irrigação. Que no que consiste este programa? A gente está ajudando o agricultor com toda a parte de valeteamento e mais um incentivo de 10 mil reais. O porquê deste programa? O nosso município, a gente tem uma dificuldade muito grande com o dejeto de suíno. A produção é grande, todo ano ela vem aumentando, então a gente tem um caminhão-tanque que auxilia nossos agricultores. A gente tem grupos no interior de tanques que são movidos pelo trator, tanque de 5 mil litros, de 4 mil litros, mas infelizmente não é ainda o suficiente, né? Então a gente achou uma opção de incentivar a fértil irrigação, porque assim, a partir do momento que a propriedade montar esse programa, ele não vai precisar mais o auxílio do caminhão, por exemplo.
3: Me explica como é que seria isso, o Tadeu. Como é que seria esse valeteamento? Explica para um leigo como eu.
2: Fabiano, é o seguinte, o que acontece? Geralmente tem muitas propriedades que eles têm a produção de leite, a produção de gado de corte, que você pode fazer a ligação, a gente faz o valeteamento nas propriedades, por exemplo. Então, assim, é colocado uma bomba na esterqueira, e esse dejeto é bombeado. Então, é que nem uma irrigação de água. Então, é uma fértil irrigação. A partir do momento que você montar, você vai eliminar os teus problemas da propriedade com os dejetos. Você não vai precisar mais do trator, você não vai precisar mais do caminhão. A própria bomba vai fazer isso. E hoje o nosso município, ele enfrenta nós enfrentamos dificuldade em ajudar nossos agricultores. Hoje nós temos 8 propriedades já que está em andamento esse projeto. Tem propriedades que já está, 3 ou 4 propriedades que já está em funcionamento, deu certo, e as outras estão em andamento.
3: E a prefeitura entra fazendo a vala?
2: A gente faz a vala e a gente dá mais um incentivo de R$10.000 por propriedade para que faça esse programa. Mas o interesse nosso é que
3: já
2: mais...
3: Já dá para comprar bomba, quase.
2: É, hoje uma bomba...
3: Eu não sei, né?
2: Hoje uma bomba de qualidade, vamos dizer assim, ela custa em torno de R$30.000. Mas é uma bomba, assim, a mais, vamos falar assim, a mais top, né? Mas se você... Por exemplo, você tiver uma energia elétrica boa, com R$15.000 você pode colocar uma bomba elétrica, né? Então eu estou falando da mais cara, que daí pode, que ela é movida até com o trator ou com um estacionário, né? Então R$10.000 é um incentivo que a gente consegue dar para cada...
3: Sim, cada... porque tem toda hora a máquina que já está na vala.
2: Com certeza.
3: Interessante essa ideia. Sabe, Tadeu, abrindo um parênteses na tua fala... Eu tenho ouvido muito isso, que um dos desafios do agro do futuro vai ser ampliar a produção por conta justamente do que nós vamos fazer com os dejetos. O que nós vamos fazer com tudo isso aí? É onde que nós vamos fazer. E outra preocupação é a água, né? Eu conversava aqui com alguns produtores, né? Suínos... E aves consomem uma quantidade gigantesca de água, que quem não conhece da atividade fica espantado com a quantidade de consumo diária de água dos animais. Isso também já deve ser uma outra preocupação. Então nós temos justamente essa preocupação ambiental e a preocupação de preservar a água, né? E eu não sei, desculpa, Tadeu, te interromper, se quiser concluir, pode concluir, senão vamos falar um pouquinho também desse processo, porque a União do Oeste também... E alguns anos atrás sofria com essa falta d'água aí.
2: Fabiano, ainda existe essa falta de água em União do Oeste. Para ter uma ideia, a gente tem 3 caminhão-pipa. E nessa última estiagem que deu aí, os 3 caminhão, eles não paravam. Os nossos funcionários, eles não tinham sábado, eles não tinham domingo. Então, ainda nós enfrentamos essa dificuldade.
3: Olha só, eu não sabia, né? Mas isso porque a agricultura lá de vocês é bem desenvolvida, né?
2: Com certeza. Ela é bem desenvolvida e continua desenvolvendo. A nossa população, nossos agricultores, eles são agricultores que eles querem expandir, que eles querem evoluir. Então, todo ano... vai aumentando, tanto na parte de suíno. Hoje temos também uma demanda que é na parte de aves, que eu vejo que várias propriedades estão investindo. E a gente também tem um incentivo para esse pessoal que quer investir em parceria, em aviário, por exemplo, na terraplanagem, né? Que a gente entra com um custo também, que é por metro quadrado, que custa, a gente auxilia com R$11 ao metro de construção, né? Até durante esse ano, até eu tenho um valor aqui que a gente já, R$191.000, a gente já pagou esses R$191.000 de incentivo para agricultores que construíram, né? E tem várias construções que estão em andamento agora, né?
3: Que legal, isso é bem importante, porque eu acho que uns 70% do movimento econômico hoje de União do Oeste é agricultura, pelo menos.
1: Mais? Mais de 80%.
3: É mesmo? Olha só. E a parte interessante, né, da agricultura é que o pessoal tira nota, isso. Que aumenta o movimento econômico. Eu acho que tudo isso também está incluído na necessidade... para receber os benefícios, né?
2: Sim.
3: É, né?
2: Isso. Fabiano, outro programa que nessa gestão a gente montou é o programa de Hora Máquinas. A gente vendo a dificuldade das propriedades e até mesmo como eu sendo agricultor, a gente enxerga o anseio de nossos agricultores, né? E hoje toda a propriedade, ela sempre tem algo a melhorar, né? Então a gente lançou um programa de 6 horas de escavadeira hidráulica ou 8 horas de reto escavadeira. Isso para todas as propriedades. Então, é uma maneira de a gente poder ajudar os nossos agricultores. Talvez, pensando assim, 6 horas de escavadeira, talvez seja pouco. Mas 6 horas de escavadeira hidráulica, eu sei disso porque eu também tenho propriedade. Se todo ano ela passar e fazer 6 horas gratuitas na minha propriedade, por exemplo, vai ajudar, e é muito, vai ajudar muito para o agricultor, né? Então, a gente pensou em ajudar os nossos agricultores. Este programa, durante esse ano que a gente começou, foi agora final de abril, que a gente iniciou esse programa, de fevereiro, a gente já teve 229 inscritos. Desse total, 30% já foi efetuado o serviço. E até finalizar o ano, a ideia é fazer para todos. Todo ano a gente voltar e fazer essas horas para nossos agricultores.
3: Bom, e aí já linko com o que o prefeito falou logo no início, 4 milhões em máquinas, equipamentos, né, prefeito? Vamos rememorar o que foi comprado?
1: Fabiano, nós compramos agora, então, no começo do mandato, agora, uma retroescavadeira nova, um caminhão caçamba novo, uma escavadeira hidráulica nova, um trator de esteira novo, que nós não tínhamos trator de esteira no município há muitos anos. Nós compramos um britador móvel. Hoje nós estamos aplicando brita nas nossas estradas do interior. E o nosso projeto futuro, esse britador vem ao encontro da usina de asfalto do Velho Coronel, que vamos colocar em funcionamento agora no segundo semestre desse ano. E nós queremos fazer pavimentação no interior com os equipamentos nossos da usina e do município, e nesse projeto o britador se encaixa. Nós compramos também uma mini carregadeira com varredor de rua para nós fazer a limpeza da nossa cidade, que também é importante. Então, nesse montante, só equipamentos, foram 4 milhões de reais investidos.
3: De onde vieram os recursos, prefeito?
1: Recursos em convênios com o governo do estado, emendas parlamentares, recursos que nós vamos buscar fora, né? Não é recurso do município, nós vamos buscar fora com o projeto e com as nossas lideranças e através do governo do estado também.
3: Que legal. O prefeito, vamos lá. O Tadeu falou de 6 horas de escavadeira e 8 horas de retro, é isso?
1: Isso.
3: Tá? É com as máquinas da prefeitura ou tem terceirizado?
1: Com as máquinas da prefeitura, todos com os nossos equipamentos. Esse programa nós criamos para dar a oportunidade dos agricultores fazer as melhorias na sua propriedade. Então hoje o nosso agricultor tem a oportunidade de optar, ou eu quero 6 horas de escavadeira ou 8 horas de retro. E essas 8 horas ele usa da melhor forma possível lá na sua propriedade, da forma que ele achar mais adequado para ele fazer o serviço e as melhorias na sua propriedade. E quando falamos, Fabiano, em água, isso nos preocupa bastante. Como já falou o Tadeu aqui, nós temos 3 caminhões lá. E nós temos um potencial muito grande que o nosso agricultor investe em União do Oeste. E nós temos aqui que dar os parabéns aos nossos agricultores, porque os nossos agricultores investem. E você sabe que a produção de suínos absorve muita água, o gado leiteiro absorve muita água, o suíno absorve bastante água. E nós temos trabalhado, dado todo o suporte ao nosso agricultor para que a gente possa melhorar lá na sua propriedade, a sua fonte, a sua captação de água. Porque todo mundo sabe que chega na época como nós tivemos e praticamente todo ano tem uma estiagemzinha.
3: Uhum.
1: Todo ano tem uma estiagemzinha e sempre é uma dificuldade. mas a administração municipal sempre faz a sua parte. Nós estamos lá para amparar o nosso agricultor e não deixamos ninguém na mão, e três caminhões puxando e fornecendo água para a nossa população, para os nossos agricultores.
3: Prefeito, por curiosidade, lá você tem, no perímetro urbano é Casan ou é Samai?
1: No perímetro urbano nós temos Casan.
3: Casan. E aí eu acho que também está tranquilo, né?
1: Tranquilo. A Casan, graças a Deus, tem feito vários investimentos no município e nós não temos problemas de água na cidade.
3: Bom, isso é muito bom, realmente é importante. Mas eu quero continuar nesse tema aí, prefeito, porque tem umas questões importantes que estão colocadas. Renovação da frota, criação de programas, não adianta criar um programa se não tem máquina para atender.
1: Com certeza.
3: Né? O município tem recursos limitados e não adianta a gente achar que dá para fazer milagre, porque é isso aí mesmo. Tá?
1: Planejamento, né?
3: Não sei, hoje a União do Oeste está com um orçamento de quanto, prefeito?
1: Nosso orçamento ele gira em torno de 34 milhões.
3: É o que eu ia dizer. 34 milhões, isso dá uma média aí de 3 milhões, vamos arredondar por mês.
1: Isso aí.
3: Por mês. E aí você já tem todo o recurso carimbado, já tem tudo, toda a situação que não tem muito milagre, né?
1: E com certeza, né, Fabiano? Os recursos da nossa arrecadação, do nosso orçamento, eles são recursos carimbados. O que nos proporciona a fazer a diferença e buscar são os projetos que a gente luta e que é fruto de muito trabalho, e é trabalho do prefeito, é trabalho do vice-prefeito, é trabalho dos vereadores. E aqui eu quero aproveitar a oportunidade também para agradecer a todos os vereadores que colaboram com o desenvolvimento. Muitos vereadores vão buscar suas emendas lá com o deputado. Isso é importante. Quando o dinheiro vem para o município, independente do partido político, independente do deputado A, B ou C, ele não vem para o prefeito, ele não vem para o vice-prefeito, ele vem para ser investido em prol da nossa população. E quem ganha com isso é o povo. Então, eu quero aproveitar a oportunidade aqui para agradecer a todos os vereadores pelo trabalho que desenvolvem em prol do município de União do Oeste.
3: Voltando, Tadeu, quero continuar um pouquinho nessa questão da agricultura. Nós falamos aqui de fértil irrigação, achei interessante esse negócio aí. Isso aí é uma coisa que nós podemos olhar com atenção, talvez outros municípios já tenham, tá? A questão da água, que nós falamos, incentivo de hora máquina, falamos também de incentivo para construção, tá? Vocês têm algum tipo de outra atividade de por exemplo, incentivo à compra de sementes, pastagens, grãos, esse tipo de situação, um bônus fiscal, como é que é isso?
2: Fabiano, a gente tem também o programa de silagem, que nós temos lá no nosso município, a produção de leite também, ela é grande, tanto de leite também como gado de corte, né? Então a gente tem um incentivo que a gente paga R$367 por hectares, até 10 hectares. Esse programa ele já existia quando a gente iniciou. Então ele só estava num valor um pouco mais defasado e a gente só reajustou esse programa.
3: Entendi. E hoje, Tadeu, você colocando também na postura de produtor rural, está melhorando?
2: Olha, Quando você fala em propriedade rural, eu sempre falo assim, que o agricultor ele tem que ser muito forte, né? Para ele se manter na agricultura, né? Então, não é somente a questão de preços, mas também a gente depende do tempo. Então, dizer que é fácil estar na agricultura, falando como agricultor, eu acho que não é fácil. É para quem é forte realmente.
3: Eu concordo contigo, né? Não tem telhado nessa indústria aí.
2: É muitas incertezas, né, Fabiano? Você, quem planta o grão, por exemplo, ele planta com o maior carinho para colher. Mas, assim, nessa trajetória, depende muito do tempo, do clima, né? Do que vai acontecer.
3: E por curiosidade, Tadeu, hoje 80% do movimento econômico é a agricultura, como nós comentamos aqui, né? E hoje o carro-chefe é a produção agropecuária, por exemplo, leite, aves, suínos, ou é mais a produção de grãos? Como é que é um pouco dessa distribuição?
2: Olha, O nosso município, dá para se dizer assim, que ele é bem diversificado. A produção suína nossa é muito forte no município. Hoje a produção de aves, ele está começando agora a evoluir um pouco mais, até assim eu vejo que de um ano para cá várias famílias estão investindo em aviários, né? Então em novas construções, né? E na parte ali do grão, também o nosso município se destaca com certeza.
3: Interessante isso. O prefeito quer complementar alguma informação, algo que seria interessante?
1: Bom, com certeza, Fabiano, a produção de suíno nossa é muito forte, né? A produção leiteira é forte e a produção de grãos também, né? E hoje nós temos aí, só para ter ideia, Fabiano, nós temos hoje no município de União do Oeste 3 obras de aviários, aqueles aviários modernos, né? Que cada obra dessas são investimento de 5 milhões de reais. Então, temos hoje em três propriedades investimento de 15 milhões de reais. E todos esses investimentos têm a participação do município lá na terraplanagem, subsidiando a terraplanagem, tem a participação do município no cascalhamento e na estruturação. Então é dessa forma que nós, a gente vem fortalecendo o nosso setor produtivo, dando condições do nosso agricultor investir. E essa é a nossa parte. É a nossa parte como poder público, auxiliar e incentivar o investimento no município.
3: É verdade. Prefeito, agora indo um pouco para essa questão de investimentos em obras. Tá? Uhum. O prefeito falou de asfalto, falou de pavimentação no perímetro urbano e calçamento. Falta muito, inclusive, para o perímetro urbano todo lá. Calçamento, eu acho que já tem todo o perímetro urbano, né? Eu tenho algumas ruas que
1: não, ainda faltam. Tem, viu? Ainda tem. Nós temos ainda, Fabiano, algumas ruas de chão batido ainda.
3: Tem.
1: Né? Tem.
3: Mas
1: tem,
3: são poucas. Ruas.
1: São poucas. E nós já estamos projetando grande parte delas, né? E a gente quer ir ver no mais curto espaço de tempo a gente ir podendo realizar essas obras, né?
3: Certo.
1: Mesmo porque, como eu citei agora, a partir agora do segundo semestre, nós vamos ter a usina de asfalto em funcionamento, que nós vamos ter uma redução de custos nessas obras. Mas falando de obras, Fabiano, nós temos várias obras sendo realizadas. Vou citar uma obra aqui importante, que é o salão comunitário, a quadra coberta da linha Barra da Europa. Nós estamos agora na fase dos banheiros, né? Uma obra que foi iniciada lá em 2016 e que já passou até por algumas reformas, né, Tadeu, e algumas estruturas. E agora nós vamos entregar essa obra agora nesse ano, né, até o final do ano, nós vamos entregar essa obra pronta. Um baracão com cozinha, com copa, com banheiro, e agora estamos iniciando também, dando a ordem de serviço para a construção da churrasqueira. Então, uma obra importante, uma obra realizada com recursos públicos, recursos do município, e nós temos que ressaltar aqui também com parcerias com deputados, com senadores que liberaram dinheiro para essa obra. Então, uma obra importante e merecida lá na comunidade da linha Barra da Europa. Nós assaltamos também, Fabiano, nos últimos dias, o acesso à fábrica de compensado da família Maté, uma obra importante, essa empresa que hoje gera lá mais de 100 empregos e não tinham acesso asfáltico, nós assaltamos nos últimos dias. Nós estamos projetado também, Fabiano, e já licitado, e vamos executar essa obra já ali na frente, que é a ligação sentido a Cerealista do Varley, até na ponte, também uma pavimentação em cima do calçamento, é uma obra de mais de 300 mil reais, que completa também a ligação com a linha Adolfo Konder. Né? Uma parte é o projeto rural, é o Estrada Boa Rural, e o perímetro urbano é o projeto de emenda parlamentar. Então, são obras importantes, né? Obras que vêm melhorar cada vez mais a trafegabilidade das pessoas, né? E nós temos investimentos importantes também, Fabiano, quando eu falo em renovação de frota, também lá na área da saúde. Nós já fizemos várias aquisições de veículos novos para que a gente possa proporcionar um transporte de qualidade aos nossos pacientes quando necessitarem de atendimentos fora do nosso domicílio. Isso tem feito muita diferença. Reestruturamos lá no setor de saúde, analisando as demandas e as necessidades da nossa população, e nós implementamos, Fabiano, não sei se eu já comentei aqui em outras entrevistas, hoje União do Oeste tem médico do posto de saúde das 17 às 21 horas. O município do porte do nosso, um município com 2.900 habitantes, nós temos 3 médicos à disposição no posto de saúde. E tudo isso é investimento que a gente faz para poder proporcionar uma qualidade de vida melhor ao nosso povo, às pessoas que residem no nosso município. Mas nós temos também, Fabiano, falando em pavimentação. Estamos agora com a emenda parlamentar também para nós fazermos asfalto na comunidade da linha Barra da Europa. Não sei se faz muito tempo que você não passa mais pela linha Barra da Europa.
3: Faz tempo.
1: É. A linha Barra da Europa tem todo um calçamento na vila. E agora nós vamos investir ali em torno de R$ 396 mil e vamos colocar asfalto em cima daquela base de calçamento. E é dessa forma que a gente vem trazendo a melhoria. Temos projeto também para a linha Parafusinho. Já temos uma emenda de R$ 200 mil para nós investirmos também em pavimentação na linha Parafusinho. Então, dessa forma, a gente vem melhorando as comunidades, incentivando as comunidades. Nós que lá no passado começamos a trabalhar aquela questão de ajudar na estruturação da comunidade. Linha Bonita. Linha Bonita hoje tem uma quadra coberta que serve de salão comunitário, mas que o município investiu na quadra coberta, em parceria com a comunidade. A linha Santa Terezinha hoje tem uma quadra coberta que se transformou em salão comunitário com o auxílio da administração municipal, para que nós possamos manter a comunidade viva e atuante, como agora estamos fazendo na linha Barra da Europa. Estamos finalizando. Então é dessa forma que o município tem que estar presente nas comunidades, fortalecendo o desenvolvimento, não só da cidade, mas das comunidades também.
3: Desses 2.900 habitantes, eu creio que a grande maioria esteja ainda no meio rural, né, prefeito?
1: Hoje eu acredito, Fabiano, que nós temos um pouco mais na cidade.
3: É mesmo?
1: Um pouco mais da população está na cidade. Nossa. Mas mesmo assim a nossa população rural, ela é grande.
3: Olha só.
1: E merece o amparo e o apoio da administração municipal.
3: Não tenho dúvida. Ainda nesse contexto, prefeito, o senhor falou da usina ou do consórcio do Velho Coronel. E creio que é importante até as pessoas receberem atualização sobre o processo, né?
1: Com certeza.
3: Porque reúne os municípios que são arredores ou adjacentes a Coronel Freitas, por isso o Velho Coronel.
1: O Velho Coronel.
3: Vai participar Jardinópolis, União do Oeste, vai participar o próprio Coronel Freitas.
1: Coronel Freitas, Formosa e Santiago.
3: Aí Santiago do Sul.
1: Santiago do Sul.
3: E como é que está o processo, prefeito?
1: Ó, nós estamos agora, Fabiano, assim, porque todo esse processo da usina, ele vem já a longo prazo. Então agora nós, nessa gestão, nós estamos finalizando. Nós temos a usina comprada, nós temos os equipamentos todos comprados. Comprados e pagos. E agora estamos estruturando a montagem e colocar em funcionamento.
3: Quem está liderando o processo hoje, prefeito?
1: Hoje a presidente do consórcio é a prefeita Marta, de Coronel Freitas, e eu sou o vice-presidente. Então nós estamos com um processo muito forte agora nessa questão de estruturação e colocar em funcionamento. E acredito que agora, já no segundo semestre agora, nós já colocamos a usina em funcionamento e começamos a fazer pavimentação nos municípios com a usina de asfalto.
3: Vamos lá, já tem área, já está instalado os equipamentos?
1: Já tem a área, tem toda a estruturação, a usina já está colocada no lugar, né? Só está faltando chegar alguns equipamentos que já estão comprados e as empresas que ganharam a licitação estão entregando os equipamentos. Nós já temos vibra acabador, já temos rolo compactador, já temos escavadeiras, temos a usina. Está faltando os últimos equipamentos para que a gente possa colocar em funcionamento e atender a região.
3: Interessante isso, prefeito. E essa usina, não só a usina, porque a usina é um equipamento, né?
1: Sim.
3: Mas todo o conjunto de infraestrutura ficou em quantos milhões?
1: Olha, eu vou dizer assim para ti, Fabiano, hoje passa dos 12 milhões de reais o investimento feito lá.
3: Olha só.
1: É um investimento grande, mas que com certeza vai trazer um resultado muito bom para os municípios consorciados. Eu sempre cito como exemplo, Fabiano, e volto, muitas vezes o pessoal diz, ah, mas o Everaldo é insistente. Não é insistente, eu acho que lembrar do passado ele é importante. Quando foi criado aqui a usina, aqui, o CEDIR, aqui em Pinhalzinho, lá nos anos de 2009, 2010, nós não conseguimos participar desse consórcio, porque nós não tínhamos estrutura financeira e equipamentos para participar e nos associarmos no CEDIR aqui de Pinhalzinho. Agora, se você analisar a realidade dos municípios de Pinhalzinho, Nova Erechim, os municípios, Águas Frias, que fazem parte do CEDIR, é uma outra realidade na área de pavimentação no interior do município. É uma realidade totalmente diferente de nós, municípios do outro lado, que não conseguimos participar da usina, né? Então, nós, a gente hoje, a gente está tendo condições de participar do consórcio, vivemos um momento diferente daquele momento lá de 2009 e com certeza nós vamos avançar muito hoje na área de pavimentação graças ao consórcio e à usina do Vale do Coronel.
3: Sem dúvida, prefeito, ainda nesse sentido, já que aproveitando que o senhor é o vice-presidente do consórcio, tá? Isso vai trazer com certeza ganho de custo, porque vai ser mais barato, vai poder criar uma política diferenciada de atendimento. A questão dos funcionários que vão atuar nesse primeiro momento na usina, vão ser dos próprios municípios ou vai ser criada uma estrutura própria, como se fosse uma empresa própria? A exemplo já é do consórcio que já está, do CEDIR aqui, que já está funcionando em vários anos.
1: Nós vamos fazer a contratação pelo consórcio mesmo, contratar realmente profissionais que realmente precisam, para que a gente possa desenvolver um trabalho com pessoas preparadas para isso, né? Muitas vezes nós precisamos de pessoas técnicas lá, técnicas, e muitas vezes não é simplesmente o município ceder qualquer pessoa. Então, nós precisamos fazer um trabalho sério e organizado, e o consórcio está se preparando para fazer as contratações necessárias com pessoas especializadas na área.
3: Eu acho que é importante isso. Agora são 8h22, quero agradecer a todos que estão com a gente aqui, né? A Raquel D'Ambrosio, Marinês Favareto, Nereu Costa, Nadir Sartori, né? Elizabeth Herbert também aqui, bom dia pro Lucas Alves, né? Parabenizando aí a administração, o Tadeu e o prefeito Everaldo, né? E toda a equipe, a Nilva Knack também, o Remy, né? Parabenizando aí o prefeito, enfim, a todos que estão acompanhando o programa, a Evandra D'Alberto, né? E o Dair Siqueira, enfim, muita gente está aí ligada e sintonizada conosco, com a nossa programação, e muito obrigado, né? A você que sempre nos acompanha, nos prestigia aqui na RCO. Manda teu recado no Facebook, lá no YouTube, né? Nos acompanhe no rco.com.br também. E hoje o destaque, como falei, é União do Oeste. Estou aqui com o Everaldo Casonato, prefeito, e com o Tadeu Kuczynski, vice-prefeito, que nos brindam com a presença e os esclarecimentos hoje para toda a população unioestense. Prefeito, habitação, o senhor falou também, tem 12 casas do programa Casa Catarina. A área de terra foi comprada, a licitação já foi feita.
4: E a obra já está sendo executada. Já foi dada a obra do serviço, já começou a obra. Eu acredito que de 6 a 8 meses essa obra já está pronta. E são 12 unidades adicionais à disposição da nossa população. Mas, Salviano, eu quero falar também, nós citamos ali algumas obras. Nós vamos ter obras praticamente em todos os setores. Nós vamos ter obra de reforma na unidade de saúde, para a instrução. Nós vamos ter obra lá na educação. Nós temos lá na educação, nós temos laboratório para ser construído, nós temos salas, professores, nós temos refeitórios. Então, nós buscamos cuidar da administração como um todo. Todas as nossas áreas têm necessidade de obras e nós estamos fazendo. Nós temos também a reforma do centro de múltiplo uso, né? E também já estamos dando a ordem de serviço para começar essa obra. Então, o nosso município é um município grande, um município que muitas vezes carece de estruturas, e nós estamos na busca de novas estruturas e novas melhorias para a nossa população. Eu digo assim, Fabiano, até o final desse ano 2026, nós vamos fazer em torno de mais de 15 milhões de investimento no município. Todas essas obras, todas essas ações vão passar de 15 milhões de investimento. Investimento de recursos captados, fruto de muito trabalho, de muita dedicação do prefeito, do vice, de toda a nossa equipe de trabalho e também, como já salientei, o trabalho dos vereadores que também colaboram para o bom andamento dos trabalhos. Então, todos esses investimentos são direcionados nas áreas que a população precisa, para que venham suprir as necessidades e melhorar cada vez mais a qualidade de vida do nosso povo.
3: Nessa questão de habitação, creio que deve ser generalizado em todos os municípios. Essas 12 casas aí vão dar uma amenizada. Como é que foi feita a seleção dessas famílias, prefeito? Ou não foi feita ainda?
4: Nós ainda, Fabiano, não abrimos a seleção. Nós estamos agora organizando os critérios de seleção e nos próximos dias a gente vai abrir essas inscrições para que as pessoas se enquadrem e possam participar desse processo dessas casas.
3: Bom, e tem já um estudo de demanda de habitação?
1: Olha, nós temos o nosso setor de assistência social, Fabiano, tem todas as demandas e as necessidades, né? Nós, lá no passado, a minha gestão

0: os municípios, de maneira geral, especialmente os mais jovens, montaram uma estrutura, né, que permanece a mesma. E eu acho que é o caso de União do Oeste também.
1: Isso.
0: Então, creio que essas ampliações se tornaram necessárias.
1: E com certeza, né, Fabiano, as demandas e as necessidades, elas vão aumentando dia por dia, né? Então, antigamente, vamos fazer uma análise, União do Oeste e um médico. Hoje nós temos 3 médicos na unidade. Então, as nossas unidades foram projetadas no passado para uma demanda. E essa demanda vem aumentando cada vez mais. Então, necessita que a gente vá melhorando e ampliando as nossas estruturas para que a gente possa, né, atender a nossa população.
0: Você falou em 3 médicos, né? Isso dá um, mais ou menos, aí vou arredondar, né? Para cada 1000 pessoas tem um profissional de saúde com horário ampliado de atendimento agora. Inclusive, o prefeito tinha falado durante o período de campanha que ia, junto com o Tadeu, que ia ampliar, né?
1: Ia ampliar, isso aí, ampliamos. São compromissos importantes e eu sempre digo, né, Fabiano, que nós, as nossas ações como administração, elas têm que vir ao encontro das necessidades da nossa população. União do Oeste hoje tem uma economia de 80%, mais de 80% no agro, mas nós também temos a parte industrial. A indústria nossa está acontecendo. E nós precisamos criar maneiras de poder ter atendimentos diferenciados à nossa população. Então, o turno estendido veio suprir uma necessidade das pessoas que trabalham nas empresas, ou trabalha lá na agricultura e que muitas vezes não tem condições de sair da sua propriedade ou sair do seu trabalho durante o turno normal de trabalho. E agora tem a oportunidade das 17 às 21 horas de estar no posto de saúde com médico, com enfermeira, com técnica à disposição.
0: E com toda certeza tem demanda de atendimento.
1: Com certeza tem, Fabiano.
0: Porque, queira ou não, eu não sei como é que é a questão de saúde, prefeito, no caso de União do Oeste e a relação que tem com Pinhalzinho, eu sei que tem, mas tem muito transporte ainda a Chapecó, Florianópolis, para atendimento mais especializado, né?
1: Olha, Fabiano, hoje nós temos tudo aquilo que é pactuado com o governo do estado, ele vai para o estado inteiro.
0: Uhum.
1: Muitas vezes o governo pactua cirurgias com Blumenau, com Itajaí, com Florianópolis, com Brusque, com toda a região. E aí a cirurgia do nosso paciente, ela marcada lá em Brusque, nós temos que deslocar o veículo para lá. Então nós temos uma demanda muito grande de veículos na saúde. Hoje nós estamos com 7 motoristas na saúde para atender a população, com vários veículos à disposição. Nós temos 9 veículos no posto de saúde hoje à disposição, entre van e carros pequenos. Então isso nos obriga a ter uma estrutura forte, porque não podemos deixar a nossa população padecendo. Muitas vezes você fica na fila aguardando uma cirurgia e a cirurgia é liberada lá em Joinville. Vamos para Joinville. Não podemos deixar o nosso paciente padecendo. E tudo isso depende de uma estruturação, depende de uma frota de veículos boa para que a gente possa atender a nossa população. Então, nós temos convênio aqui com o Hospital de Pinhalzinho e quero aqui parabenizar o Hospital de Pinhalzinho pelo serviço que presta, pela estruturação. Hoje é uma referência aqui na nossa região, o Hospital de Pinhalzinho. Isso é bom para nós, é bom para a região. E aí nós trabalhamos com o Hospital Regional, com o Hospital de Pinhalzinho e praticamente todo o estado de Santa Catarina, com as demandas das cirurgias, os atendimentos pactuados com o governo do estado, que está espalhado pelo estado inteiro.
0: E o SISAMOSC?
1: E o SISAMOSC também. Nós temos o convênio com o SISAMOSC e agora temos o convênio com o CONINS, também de Pato Branco. Nós só tínhamos SISAMOSC e na nossa gestão nós fizemos convênio também com o CONINS, também que é um consórcio lá de Pato Branco, para que nós possamos dar mais oportunidade de atendimento à nossa população.
0: Interessante isso, né, prefeito? A gente vê uma certa aceleração nesse processo dos convênios, na criação de associações, enfim, de consórcios de saúde, justamente por conta da demanda de atendimento especializado, né?
1: Com certeza.
0: Porque não sei como é que vocês têm, quem tem feito esse atendimento especializado, se é que tem também, não sei, né, prefeito? E até deixo a palavra para o senhor para

0: para comentar. Por exemplo, consultas especializadas na unidade de saúde, já tem isso também, vocês já estão olhando para isso, ou o consórcio SISAMOS, que o UCONINS tem atendido essa demanda?
1: Nós trabalhamos algumas coisas no município, mas a grande maioria, Fabiano, é feito via consórcio, né? Uhum. Via SISAMOS e via CONINS.
0: Perfeito. Perfeito. Vários municípios trabalham exatamente dessa forma e dessa maneira, né? Uhum. E queira ou não, a área de saúde nos pequenos municípios, ela funciona melhor do que nos municípios maiores, viu, prefeito?
1: A gente consegue atender com mais rapidez. Eu digo assim, Fabiano, nós temos toda uma estrutura, todo um pessoal lá preparado e a gente tenta atender da melhor forma possível. Muitas vezes a gente não consegue atender na rapidez que as pessoas gostariam, porque nós também, o setor nossa saúde é um setor que faz o agendamento. Mesmo via SISAMOSC, nós temos que fazer agendamento com os profissionais que prestam serviço para o SISAMOSC. E muitas vezes a agenda deles também é lotada e também é cheia. E nós precisamos que a nossa população muitas vezes tenha paciência quanto a isso, que se demorar algum atendimento, não é por falta de vontade da administração, mas sim por nós talvez não conseguir acessar os agendamentos dos profissionais que são cadastrados, né? Tanto no SISAMOSC quanto no CONINS.
0: E as cirurgias eletivas, prefeito? Muitos pacientes ainda de União do Oeste aguardam pelo procedimento?
1: Olha, tem bastante, né? Porque, e é uma situação, Fabiano, que é até interessante tocar, porque tudo que é via SUS, nós, municípios, fizemos o encaminhamento. Esse encaminhamento, ele passa pela triagem do SUS. O SUS é que identifica qual é que é a prioridade, a primeira prioridade, a segunda prioridade, a terceira prioridade. E muitas vezes as pessoas ficam na fila aguardando, mas não é por questão do município. É questão SUS, que o SUS tem.
0: É o CISREG.
1: É, o CISREG. E tem a triagem dele em fazer aí o agendamento dos pacientes.
0: É, e essa questão de saúde, eu insisto, né? Sempre bastante delicada, porque, queira ou não, é o maior motivo, ou um dos maiores motivos de talvez desconforto da população.
1: Pois é. E a gente entende, né, Fabiano? Quem tem dor tem pressa. Com certeza, né? Quem tem dor tem pressa. Mas muitas vezes independe do município a resolução dos problemas.
0: É, nesse caso sim. Nesse caso sim. E a infraestrutura de profissionais, tudo certo aí, prefeito?
1: Graças a Deus nós temos uma infraestrutura muito boa de pessoal lá na saúde e a gente busca melhorar cada vez mais. Com certeza, precisamos sempre estar melhorando, né, Fabiano? Não podemos dizer que está 100%, a gente sempre tem alguma coisa para melhorar. Mas o nosso empenho é esse, é identificar os gargalos e passo a passo a gente ir melhorando e cada vez mais prestar um serviço de qualidade à nossa população.
0: E a educação, prefeito? O que o prefeito nos conta? Eu prestei atenção aqui, o senhor falou de ampliação de unidade escolar, né? Como é que está isso?
1: Nós temos lá, né, a nossa estrutura, né, a nossa escola municipal, o Ângelo Soletti. É uma escola que foi construída nova lá no passado, nos anos 2015, 2016. Naquele momento, era uma estrutura que comportava a demanda. Uhum. Hoje já precisa de ampliação, né? Nós precisamos construir mais salas de aula. A nossa população está aumentando. Nós temos já 3 obras para realizar e nos próximos dias já vamos realizar. É um novo laboratório, um novo refeitório, novos banheiros e novas salas para os professores. Então, temos várias obras de estruturação. E tem um lado bom, né, Fabiano? Se está necessitando mais salas, é porque a população está crescendo, as demandas estão crescendo e isso é importante, né?
0: Agora, é uma análise interessante, né, prefeito? Um dos desafios dos pequenos municípios, e eu não sei se continua ou não, era o êxodo. Muitas pessoas saíram da cidade pequena para vir para a cidade um pouco maior.
1: Uhum.
0: Né? Ou, né, vinha a Chapecó, ou ia a outros grandes centros e por aí afora. Isso parece ter uma controlada, né?
1: Nós sentimos que controlou e nós sentimos que o nosso município tem melhorado.
0: Isso é bom.
1: Não acontece mais hoje e temos melhorando, tá entrando gente. A gente anda pela rua muitas vezes e vê um monte de gente estranha que a gente nem sabe de onde que vem. E são pessoas novas vindo para o nosso município.
0: Que legal. E na parte industrial, prefeito, tem algum esforço também nesse sentido? O prefeito falou, por exemplo, da Compensados Maté, claro que a gente tem lá o Martinelli, tem lá, enfim, muitas outras empresas que lá estão, né?
1: É, nós temos a Compensados Maté, que está investindo bastante, nós temos a fábrica de móveis também, que também é da família Maté, e nós temos lá hoje dois baracões do município, que nós já temos empresas interessadas, e esses baracões estão inacabados, e nós já estamos na licitação para fazer o acabamento desses baracões e já ceder para novos empresários que querem investir em União do Oeste. Então, a administração sempre está numa busca constante de investimentos, porque com certeza nós precisamos incentivar cada vez mais a geração de emprego e renda no município, e nós estamos sempre em busca de empresas que queiram vir se instalar. E fica aqui a dica e o convite: se alguém tiver interesse em instalar uma empresa, instalar uma indústria, venha conversar conosco em União do Oeste. Nós estamos abertos à conversação e buscar, na medida do possível, dar os auxílios necessários.
0: Sem dúvida. Eu tenho aqui uma mensagem aqui de uma pessoa que eu gosto bastante, creio que seja teu amigo também, que é do deputado Mauro de Nadal, um amigo que a gente tem, né, nas andanças da vida, um grande deputado, inclusive, e que mandou uma mensagem aqui pra gente, e com a permissão dele eu vou botar no ar.
2: Fica à vontade.
0: Ah, vou botar no ar aqui o deputado Mauro, porque... porque realmente aqui vale a pena a gente ouvir o nosso deputado, que inclusive tem ajudado muito a União do Oeste.
1: Com, né, certeza.
0: Vamos ver aqui o deputado Mauro.
3: Bom dia, Fabiano. Bom dia, Tadeu. Bom dia, prefeito Casonato. Estou acompanhando aqui a entrevista, sempre com temas muito importantes, né? O Fabiano tem essa sensibilidade de fazer essas boas provocações em suas entrevistas para que o povo entenda um pouco melhor como funciona nossas administrações municipais, como funciona o parlamento catarinense. Um profissional de muita qualificação, né? E os nossos amigos que aí estão também estão contribuindo muito para o desenvolvimento do município, fazendo com que as coisas realmente aconteçam para melhor na vida das pessoas. E me orgulha demais fazer parte, né, desse processo todo, estar ajudando, né? Até poucos dias estivemos juntos lá trabalhando para essa questão do consórcio do asfalto, né, do Velho Coronel. O Casonato esteve presente também, a prefeita Marta lá de Coronel Freitas, consegui encaminhar uma emenda de 3.700.000 naquele momento, né, para ajudar esses municípios que fazem parte do consórcio, porque sei da importância desses equipamentos para a gente poder levar uma estrada de qualidade para o interior do nosso município e também melhorar também muitas ruas na nossa cidade, nos nossos bairros, né? Então isso é sempre muito importante. E daqui a pouquinho eu estarei lá em União do Oeste, num evento organizado pelo MDB, um evento de prestação de contas aos nossos filiados e aos simpatizantes, né? Bem como a administração geral aí do Casonato e toda a sua equipe. Já estou basicamente me preparando para deslocamento, né? Sucesso e um ótimo final de semana a todos.
0: Ah, grande deputado Mauro de Nadal, eu vou te falar, viu, prefeito Casonato, tenho um respeito muito grande pelo trabalho que o deputado Mauro tem feito. Pessoa honestíssima, né? Um deputado que dialoga, que consegue unir as pessoas em torno, sabe? De sentar todo mundo na mesa, botar todo mundo para conversar. Talvez por isso que foi guindado duas vezes presidente do Parlamento de Santa Catarina por essa habilidade. Foi presidente da Alesc em momentos estratégicos, né, para a gestão catarinense. Nesses dois primeiros anos, programas como o de Universidade Gratuita e o Fundesc estavam, quando chegaram à casa, quando ele foi o presidente da Assembleia. Os projetos lá saíram melhores. Tivemos as discussões sobre funcionalismo, tivemos discussões sobre os programas de cirurgias, o programa Estrada Boa, que também começou ali, e a Alesc melhorou. Recursos para a Defesa Civil, que foi passado justamente naquele período do presidente Mauro, quando esteve lá dirigindo a casa. Hoje, na escola do Legislativo, também tem feito um trabalho bastante importante de aproximação com a sociedade, através dos programas, né? Seja o Antonieta de Barros, seja o Parlamento Jovem, seja os programas de vereadores mirins, seja a qualificação de vereadores, seja, enfim, uma série de situações, né? E que bom, né? E eu desejo muito sucesso ao amigo deputado Mauro e que, sinceramente, possa fazer uma reeleição à Assembleia.
1: Eu quero aproveitar também a oportunidade, Fabiano, se me permite, de agradecer o deputado Mauro Nadal. E se hoje nós estamos conseguindo implementar o projeto da usina do Velho Coronel, com certeza tem a participação muito forte do deputado Mauro Nadal. E nós, do município de União do Oeste, eu, particular amigo do deputado Mauro, é um deputado diferenciado que faz um trabalho por todo o estado de Santa Catarina e nos orgulha da sua dedicação. E ele tem uma participação muito grande nas ações que nós desenvolvemos lá no município do Oeste, com a sua parceria, com emendas parlamentares, com a sua presença, com o seu aconselhamento, desse deputado que é um deputado conciliador, que conversa com todo mundo e com certeza teve a oportunidade de ser presidente da Assembleia e fez um excelente trabalho, deixou a sua marca aqui no nosso estado, né, Fabiano?
0: Sem dúvida, e é importante isso, né? E eu volto a falar uma questão importante, entrando um pouco nessa seara política, né, prefeito Casonato e Tadeu, é importante nós termos bons representantes para a região. As duas bancadas mais fortes na Assembleia são a do Oeste e a do Sul, né, que é em número de deputados. A do Oeste é a pioneira. O pessoal consegue sair da caixinha do partido para pensar de uma forma mais harmônica, para pensar numa forma de como é que a gente vai fazer as coisas. Essa semana, o deputado Fabiano da Luz, né, teve o seu processo extinto lá no Supremo Tribunal Federal, vai poder ser candidato, né, à eleição, inclusive estará aqui, não nesse, no fim de semana próximo, no programa com a gente também, para comentar um pouco desse processo todo que ele atravessou, né? Havia muito a condição de que ele pudesse não mais ser candidato, por estar inelegível por conta daquele processo, né, que sofreu durante uma missão, uma viagem à Europa, enfim, teve toda uma discussão. E eu comentava que era importante Pinhalzinho ter um deputado, né, porque a região olha diferente. O Estado, a Assembleia olha diferente. E se a gente tiver representantes da região que conhecem União do Oeste, né, que conhecem lá os pequenos municípios de verdade, né, que quando falar da comunidade da Parafusinha, eles sabem onde que fica.
1: Claro, com certeza.
0: Né? Se falar da Barra da Europa, eles sabem onde que é. Né? Se falar lá do vereador, ele sabe quem é. Né? Então, acho que isso ajuda bastante. E para destacar, eu falava isso essa semana também. Cada deputado tem em média uns 18 milhões em emendas.
1: Com certeza.
0: Tá? E o prefeito comentou que 4 milhões de máquinas vieram de recursos que o governo do estado mandou, que talvez um deputado mandou, né? O deputado Mauro acabou de comentar também.
1: Sim.
0: É de recursos que mandou. Então não adianta, a gente tem que fortalecer. Eu tenho feito um trabalho de aqui nos microfones de defender o voto local. Eu particularmente acho que nós temos que votar em gente da região.
1: Se me permite, Fabiano, fazer um comentário sobre o deputado Fabiano da Luz. Eu vou confessar para ti que fiquei muito triste quando a gente soube daquela decisão, né, que ele não poderia mais ser candidato naquele momento, né? Porque eu sou particular amigo do Fabiano, fui prefeito junto com ele lá em 2016. E aí a gente sabe do trabalho relevante e da preocupação que o Fabiano tem com a nossa região. E com certeza hoje fico feliz de saber que o Fabiano foi inocentado. Sabemos do seu trabalho, do seu caráter, então com certeza vai estar na disputa eleitoral. e vai fazer um ótimo trabalho, como já tem feito aqui para a nossa região. Então, me sinto feliz de saber que o Fabiano está inocentado, né? E está podendo participar do processo eleitoral.
0: Bom, agora são 8h47, vai ter, vou aproveitar aqui, já que estamos falando de política, vai ter encontro do MDB lá?
1: Ou nós queremos, com
0: o deputado
1: Mauro? Isso, nós queremos até aproveitar a oportunidade, Fabiano, se nos permite, nós na saída aqui iremos para a nossa União do Oeste, lá na sede da Alvorada, onde que a partir das 10 horas da manhã vão ter um encontro com os filiados e simpatizantes do MDB e o deputado Mauro Nadal vai estar lá presente. Então, aproveitar a oportunidade para convidar você, filiado, simpatizante, você que simpatiza com o nosso trabalho e com o nosso estilo de governar, venha lá junto com a gente. Vamos discutir, vamos falar um pouco da administração, vamos falar de obra, vamos falar de ações, daquilo que o nosso município precisa, e vamos falar um pouquinho de política também, né, Fabiano? Sim. O momento agora é falar um pouco de política, né? Questões federais, questões estaduais, que faz parte do momento.
0: Pois é, o prefeito, e como é que você está vendo esse cenário pré-eleitoral em Santa Catarina? Como é que você está vendo o MDB, né? Hoje se encaminhando também para uma composição com o PSD, né? Tava 100%, né? Com o PL. Eu lembro muito bem do encontro em Balneário Camboriú, não sei se o prefeito esteve lá.
1: Sim.
0: Esteve lá. Você lembra da camisa, né? Da camisa do 15 com 22. Sim. Discursaram naquele evento três pessoas, que foi o presidente nacional do MDB, o Baleia Rossi, o presidente estadual do MDB, que é o Carlos Chiodini, e o governador à época. Sim. E lá se saiu mais ou menos acertada a situação com o MDB indicando o vice. Quis o destino, né? E quis a política em si, né? Que as condições de vento mudassem, né? E hoje o MDB está mais próximo do PSD. E como é que o prefeito está vendo essa movimentação e posicionamento do MDB? A gente está vendo essa, não vou te chamar de racha, mas eu vou dizer divergência de opinião. Isso. De apoio também no progressistas, né? Enfim, está uma eleição, um cenário pré-eleitoral bem diferente, né?
1: Olha, Fabiano, é um assunto um pouco tanto delicado da gente falar, né? Nós, eu falo em nome do MDB, eu falo do prefeito Everaldo, nós estávamos todos num alinhamento já, como você aqui citou, lá de Balneário Camboriú, né? MDB ia ser vice do governador Jorginho. Aí a gente passou por uma turbulência que deixou nós, tipo assim, que nem aquele cachorro que cai da mudança, muitas vezes, sem saber o rumo a ser tomado. Mas, enfim, são coisas da política e nós estamos aí aguardando o desdobramento dessa situação. A gente tem visto que existe uma aproximação muito forte com o ex-prefeito João Rodrigues, grande amigo também, como também o governador tem feito um ótimo trabalho pelo estado de Santa Catarina, e nós estamos aí como partidários aguardando a definição final do MDB, né? Aguardando, provavelmente essas decisões serão tomadas lá na convenção, enfim, mas com certeza existe um trabalho já acontecendo. E nos resta agora aguardar, né, Fabiano, as definições finais aí dos partidos e os encaminhamentos. Acredito que muita água vai rolar ainda até agosto, né, pois o prazo derradeiro dos registros de candidatura são lá no dia 15 de agosto. Então, como já tem mudado muita coisa no Brasil, a gente ainda não sabe bem claro o que é que vai acontecer, né, Fabiano?
0: Eita eleição, né? Mas, meus amigos, vou deixar os microfones abertos aqui para vocês, né? Daqui a pouco algum assunto que passou batido, que já estamos aí às 8h51, nos encaminhando para o final do programa. Tadeu, fique à vontade.
2: Olha, Fabiano, eu acho que eu só vou ressaltar um pouquinho quando a gente falou na parte de pavimentação ali. O nosso município, ele é muito carente, principalmente na parte do interior. A gente praticamente nenhum metro de asfalto feito para o interior, né? Então agora com esse programa aí, graças ao governo também e mais o incentivo aí da prefeitura, a gente já vai começar a gatinhar e poder fazer um acesso de mais qualidade para nossos agricultores, né? A gente tem mais de 200 quilômetros de estrada de chão no nosso município. E isso, o custo para a prefeitura é muito alto para você manter. Então, eu acho que o futuro está chegando em União do Oeste.
0: Que bom, eu fico feliz em ouvir isso. Prefeito Casonato.
1: Fabiano, nós queremos dirigir a nossa população e dizer que todas as obras e todas as ações que a gente vem fazendo é com o propósito único e exclusivo de melhorar a qualidade de vida do nosso povo. Nós temos um projeto que nós vamos investir fortemente, que é, como o Tadeu falou aqui, é pavimentação. Como já salientei antes, a estruturação da usina de asfalto, a compra do britador, a compra de novos equipamentos, é que a gente possa trabalhar pavimentação e levar infraestrutura asfáltica ao interior. Nós que temos no nosso município quase 500 propriedades rurais, então é merecidamente que o nosso agricultor também tenha estradas de qualidade. Então é dessa forma que a gente vai trabalhar fortemente em pavimentação, sem abandonar a saúde, sem abandonar a educação, sem abandonar o perímetro urbano, mas vamos levar estradas de qualidade ao nosso interior.
0: Prefeito Casonato, vice Tadeu, quero agradecer a vocês sempre pela gentileza, muito bom ouvi-los, perceber que vocês estão empenhados, né? Não tenho certeza que não é um governo perfeito, tá? Dá para evoluir, dá, né? Talvez muitas das decisões e das ações não agradem a todos, mas é perfeitamente normal, mas a gente percebe que, de uma maneira geral, todos que moram em União do Oeste têm o mesmo sentimento, que é ver a cidade bonita, que vê o município bem e que as coisas possam dar da melhor maneira possível. Sucesso aos amigos e muito bom recebê-los. Tadeu, obrigado, sucesso e as portas da RCO sempre abertas.
2: Obrigado, Fabiano. Obrigado à Rádio Centro-Oeste e quero deixar um forte abraço a todos os ouvintes desta rádio e principalmente para a nossa população lá de União do Oeste. Um forte abraço.
0: Obrigado, Tadeu. Casonato, sucesso.
1: Obrigado, Fabiano. Como já falei, é sempre uma alegria estar aqui contigo. Você nos abre as portas da Rádio Centro-Oeste para a gente estar aqui divulgando as ações do nosso município. Então, obrigado a você e à emissora. E um agradecimento especial à nossa população de União do Oeste. Nossa população de União do Oeste, conte conosco. Tanto eu, como o Tadeu, como toda a nossa equipe de governo está dedicada a administrar com qualidade e ajudar as pessoas e melhorar a vida do nosso povo de União do Oeste. Então, assim, eu peço a todos, se tiverem alguma reclamação ou alguma coisa que não está dando certo, tanto eu como o Tadeu, como toda a nossa equipe, né, Tadeu, estamos à disposição. Muitas vezes, Fabiano, você era sem perceber, né? E nós temos a humildade de ouvir as pessoas e buscar o melhor caminho. Então, um grande abraço a todos.
0: Tá certo, amigos. E se você perdeu o programa de hoje, não fica aborrecido, não fica triste, porque está lá no YouTube, está lá no Facebook, o programa de hoje. Muito obrigado a todos vocês. Um ótimo sábado. Obrigado a todos que nos acompanharam e nos prestigiaram. Felicidades e até sábado que vem com Espaço Aberto na RCO.

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5: Atenção, produtor! 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

Alô, você, alô, Pinhãozinho, alô, toda a nossa grande região, 9:07, bom dia, sabadão, 30 de maio de 2026. 17 graus a temperatura está marcando no momento aqui no centro da capital da Amizade. Prazer estar contigo para mais uma edição do nosso sabadão, nosso fim de semana especial com a sua audiência, com a sua participação aqui também, hein? 17 graus confirmando aqui no centro da capital da Amizade. Hoje dia do geólogo, dia 30 de maio. Prazer estar contigo excepcionalmente até o meio-dia. Eu te faço companhia por aqui, seu amigo José na comunicação, hein? É bom demais ter a sua audiência. Pede a sua música preferida também via 33666200. 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Participe e boa sorte! Vamos que vamos! As melhores canções no seu rádio na manhã do sabadão. Tempo bom aqui em Pinhãozinho, toda a nossa grande região. O Astro Rei presente mais um dia em nossas vidas. Vai começar o seu super sabadão por aqui, ó. Abençoado fim de semana a você, hein? Ao seguinte, aumenta o som aí. Alô, você em casa. Alô, você no seu trabalho também. Vamos juntos. Fernandes Sorocaba, fim de semana mais ou menos assim. 99, bom dia.

Tá aí pra você a primeira sequência aqui na sua manhã, Cleito e Romário. Água no Zóio, participação do Jorge Matheus também. Ainda rolei por aqui, abrindo todas na programação matinal, Fernando Sorocaba. Isso é churrasco. Alô pra você que está chegando agora também, muito bom dia. Prazer estar contigo para mais uma edição do nosso Super Sábado. Sabadão, fim de semana maravilhoso, que dia bonito hoje, hein? Dia especial demais, dia 30 de maio de 2026. Alô você que está em casa, tá já na faxina tradicional dos fins de semana, também tá curtindo a programação da Rádio Centro-Oeste, hein? Para você que tá no seu trabalho também, bom trabalho, tem muita gente trabalhando no comércio pinhalense de toda a região também. Alô você, empresário rural, tá na ordenha também, melhor, já passou, tá no caminhão, tá no trator ouvindo a gente, receba nosso abraço, nosso carinho também. Deixa eu mandar um alô especial para você que tá ligado conosco também online, tá acessando o nosso site, nosso portal rco.com.br. aí você pode baixar o aplicativo e ouvir a programação da 100.9 também em qualquer canto desse mundão de meu Deus aí, tá certo? Deixa eu mandar um bom dia aqui para a Maritânia Bassoli, lá de Nova Erechim, tá participando por aqui. Oi, Maritânia, alô, Nova Erechim. Receba o nosso alô, nosso abraço também, bom dia pra vocês aí, tá participando, hein? Boa sorte. Tá valendo aquele kit churrasco do seu fim de semana, kit especial de churrasco, oferecimento do frigorífico Bevilacqua, lá de Nova Erechim. E eu quero ver a sua participação aqui. Bora participar aqui, 33666200. E o som não pode parar, hein? E esse sucesso aqui é das antigas. Rodou muito por aí, ó. Henrique Juliano, João Neto e Fred...

9h23 da sua manhã. Abençoado fim de semana a você, tá certo? Jorge Matheus. Jorge mais um Matheus, mais uma deles. Vão voando. Também Cleito e Romário passaram por aqui. Deixa eu mandar um alô, bom dia para a Marli Ternos, também tá ligado com a gente. Alô, Vinilson aqui de Pinhalzinho. A Célia mandou um recado para nós aqui. A Maria também tá na companhia aqui da 100.9. Boa sorte a vocês. Alô, Valmor, também aqui de Pinhalzinho. Tá valendo aquele kit churrasco especial demais. 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Jadson.

0: Super Sábado no seu rádio, é a programação especial no seu sabadão, no seu fim de semana por aqui, Tia Chaleira, também Leonardo, ainda Jade Jadson, passado por aqui, é a programação especial para você, sejam todos bem-vindos, receba o nosso abraço, nosso carinho de toda a nossa equipe, aí você pode mandar seu recado para nós, tá valendo aquele kit churrasco especial demais. 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Confirmando no sinal 934, bom dia.
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0: 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Alô, meu amigo Dítio e também o Darcy. Toda a família, forte abraço. Sucesso a vocês aí, estão com a gente aqui no nosso Super Sábado.
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Super sábado no seu rádio, 9:39 na sua manhã por aqui. Deixa eu mandar um alô, bom dia para a Jennifer Bonkowski, bairro Pioneiro aqui de Pinhalzinho. Alô também os amigos vizinhos lá do bairro, a vizinhança lá do bairro de Vinéia. Alô seu Hélio, a Marlene e toda a equipe, toda a família, forte abraço, boa sorte a vocês que estão participando, hein? José Quevedo aqui de Pinhalzinho também tá ligado com a gente, mandou um recado pra nós aqui, bom dia. Oi Claudete Gracioli também, forte abraço, tudo de bom a vocês aí, tem mais som aqui na sua manhã. E a gente destaca pra você Guilherme Santiago.

Programação da 100.9 para você, o nosso super sábado no seu rádio, Cristiano Araújo, saudoso Cris Araújo para você de presente. É com ela que eu estou, também Christian Ralph, Ícaro e Gilmar e muito mais. Alô, você que está na companhia aqui da 100.9, valeu, bom dia em sabadão, dia 30 de maio de 2026, hein? 16 graus a temperatura está marcando no momento aqui no centro da capital da amizade. Deixa eu mandar um alô, bom dia também para Elci Schneider, linha Navegantes, Pinhalzinho, tá participando, hein? Alô, meu amigo Ângelo Lindemann, lá de Saudades, no Vale da Hospitalidade. A Maria Cecília também garantiu a participação por aqui, ó. Bom dia para o Luiz Streiser, aqui de Pinhalzinho. Alô, Luiz Streiser. Forte abraço, guri. Bom fim de semana, boa sorte. A Edibo também. Frigorífico Bevilacqua, kit churrasco. Linha Volta Grande. A Marisa também garantiu a participação por aqui, ó. Também ainda em tempo, registrando a participação da Rayana Batistone e também da Laura. Alô, vocês de Nova Erechim, as meninas estão lá em Nova Erechim também, estão na audiência da 100.9. Boa sorte a vocês aí, tá certo? Está valendo aquele kit churrasco no sabadão aqui, de quebra, você vai concorrer então a um kit churrasco, você participa, nosso super sábado, você vai concorrer então a um kit churrasco lá do frigorífico Bevilacqua de Nova Erechim. 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Valeu, gente. Sucesso a vocês aí. Vamos lá de som. Tem mais música. 100.9 4 faltando pra Zé, fechando a primeira hora de sabadão. Matheus e Cauã. Cerveja, sal e limão. Ih, rapaz. Bom fim de semana pra você. Bom dia. Chega mais.

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0: 10 horas e 1 minuto, então, aí pra você, Guilherme Benuto, com Hugo e Guilherme. A Jacolírio, também Matheus e Cauã, passado por aqui. É a programação aqui da 100.9 para você, o Super Sábado, manhã de sabadão. Abençoado fim de semana para você que tá ligado com a gente em toda a nossa grande região. As melhores canções do seu rádio. Tá a fim de ouvir uma música bacana demais, que ela que faz sempre que você não ouve, pode mandar o seu recado para nós via 336-6200. Está valendo a sua participação por aqui também, hein? Deixa eu mandar alô para o Atílio Batistone, também lá de Nova Erechim. Alô, Tereza. Tereza Terqueza aqui de Pinhalzinho, tá na companhia. A rádio da sua cidade. Confirmando no sinal 10 e 2.
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10: Atenção, produtor. O sistema CNA, FAESC, Senar, sindicatos alerta que o certificado de cadastro de imóvel rural, o CCIR 2026, já está disponível para emissão no sistema do INCRA. O documento é obrigatório para comprovar a regularidade cadastral do imóvel rural. O prazo para o pagamento da taxa de serviços cadastrais segue até o dia 17 de junho. A emissão do CCIR é indispensável para operações como compra e venda de propriedades, arrendamento, atualização de matrícula em cartório, acesso a financiamentos e políticas públicas, entre outros benefícios. A emissão do documento pode ser feita no portal do INCRA. 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Os contatos dos sindicatos rurais podem ser consultados no site do sistema FAESC.
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0: 10 horas e 12 minutos. Bom dia pra você. Rapidão, nosso intervalo comercial. Vamos que vamos por aqui, hein? Prazer estar contigo para mais uma hora de programação Super Sábado 30, hoje 30 de maio de 2026, hein? 17 graus a temperatura está marcando no momento aqui no centro capital da Amizade. Tempo é bom aqui em Pinhalzinho, toda a nossa grande região. Alô para você que está em casa, está fazendo seus afazeres, está na faxina aí também, né? Já está no preparo do almoço? É, você que vai receber seus familiares, seus amigos no sabadão, no fim de semana e também está na companhia aqui da Rádio Centro-Oeste. Valeu, obrigado pela audiência realmente, hein? Deixa eu mandar um bom dia para o José Quevedo aqui de Pinhalzinho, bairro Boa Vista 2. Oi, Iraci Kaminski também, aqui da capital da Amizade, tá ligado com a gente? Já garantiu a participação por aqui. Oi para a Tereza também, forte abraço, boa sorte. Meu amigo Luiz, alô Luiz, aqui da capital da Amizade, também está concorrendo. É o kit churrasco, oferecimento no sabadão, então. 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E o seu fim de semana fica especial com a gente. Nosso super sabadão no seu rádio. Destacando para você as melhores canções, hein? Vai mais uma sequência. Edson Hudson.

É sorteio Adelma Ana Kercher, de Nova Erechim. Valeu! Alô, dona Adelma. Um abraço, senhora. Tudo de bom, tá certo? Felicidades. Boa sorte. Tá sempre na companhia aqui da 100.9. Gente, está valendo aquele kit churrasco, então, no seu fim de semana. 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Tem mais som no seu sabadão por aqui, ó.

10 horas e 32 minutos para você, Zé Felipe. É, rapaz. Rick Renner também passaram por aqui. Intervalo comercial chegando no seu rádio. Já eu volto com muito mais. É a programação aqui da 100.9 para você. Prazer estar contigo para mais uma edição do nosso Super Sábado.

0: Na Rádio da sua cidade, 28, faltando para as 11. Bom dia.
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0: Dez e 38, super sábado no seu rádio. Alô para a Ed aqui de Pinhalzinho, bom dia para o Jandir, Luiz Machado também, rapaz, está participando por aqui, Janete Prestes, linha volta, linha Boa Vista 2, hein? Tá participando, boa sorte. Alô, você que tá ligado com a gente. Alô, Marli também aqui de Pinhalzinho, forte abraço. Janete Geisel também.

0: 10h48 na sua manhã, João Bosco e Vinícius, Jorge Henrique e Rodrigo, ainda Daniel, Luiz Cláudio, Juliano, Zé Felipe passado por aqui, a programação da 100.9 para você. Excelente manhã de sabadão, hein? Sabadão, 18 graus, a temperatura está marcando no momento aqui no centro, a capital da Amizade. Tá preparando o almoço aí? É, rapaz, tá preparando o almoço. Tá na companhia aqui da 100.9. Manda ver sua participação para nós aqui, tá certo? Ainda está valendo, lembrando a você, está valendo a promoção Kit Churrasco com o frigorífico Bevilacqua lá de Nova Erechim. É, participe. Aí você sabe muito bem também, quanto mais ligar e participar, mais chances tem de ganhar. Alô, Salete, a vizinhança, a vizinha também, os vizinhos lá do bairro de Vinéia, Salete, Bruno, toda a família, forte abraço. Bom fim de semana a vocês, boa sorte, hein? Estão participando por aqui. Meu amigo Jandir também segue ligado com a gente. A minha amiga Elizabeth, lá de Nova Erechim, melhor é de modelo, hein? Alô, Elizabeth de modelo. Bom dia, Diogo, também aqui de Pinhalzinho, forte abraço. A Tainá também tá na companhia aqui, ó. A Thaís mandou um recado para nós lá de Saudades, no Vale da Hospitalidade. Tá todo mundo ligado aqui no fim de semana.
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Super sábado no seu rádio, sabadão, aí você ouviu Mato Grosso e Matias, também musical JM, banda Passarela e muito mais, deixando mais uma hora de super sábado pra você. Vem aí intervalo comercial, já já volto com muito mais na sua manhã também. Na Rádio da Sua Cidade, 11:03. Bom dia.

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0: Super sábado no seu rádio. 11h10. Bom dia. Alô, Pinhãozinho, cidade interior. Tudo de bom pra você, está ligado com a gente aqui, ó. 33666200. Hoje tá valendo por aqui aquele kit churrasco especial do frigorífico Bevilacqua de Nova Erechim. Participe e boa sorte. É isso mesmo, gente.
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0: Vamos lá, então, 11h11, a hora da coincidência aqui no Super Sábado. 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
0: 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Seguimos por aqui com o nosso Super Sábado. Agora tem onda do ouvinte também. Ouvinte mandando recado para nós aqui. Meu amigo Dilvo, melhor é Nilvo. Nilvo, lá no bairro Pioneiro aqui de Pinhalzinho, tá participando. A Isode também mandou recado para nós aqui. Forte abraço, hein? Valeu, obrigado pela companhia de vocês. Alô, Neuci Guedes Meotti. Maria Moré, também aqui da Capital da Amizade, está participando. Kit Churrasco, Frigorífico Bevilacqua. Boa sorte a vocês aí. Gente, já vai rolar o sorteio aqui na manhã também. Mas dá tempo para você mandar a sua mensagem ainda. 3366-6200. Bruni Marrone.
13: Leonardo! Olá! Meu filho!

Super Sábado no seu rádio, Banda G10. Banda Champion também passar por aqui ainda. Uma super sequência de bandas. 11h29, bom almoço pra você que está almoçando. Tá preparando o almoço também. Tá nos dando a honra da companhia, hein? Alô, Tânia. Tânia Bar. Distrito de Machado Pinhãozinho tá participando. Márcia Frei também mandou um recado pra nós aqui. Bom dia para a Leoni. Lá também tá na companhia aqui da 100.9. Marlene Citadella. Forte abraço. Obrigado pela companhia de vocês aí. Meu amigo Wilson Fiedler também está participando, bairro Pioneiro. Alô, Lucida Cruz. Boa sorte. Tá valendo o kit churrasco, hein? Participe.

0: Na Rádio Nossa Cidade, 27, voltando pro meio-dia.
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4: Super sábado no seu rádio, 20 minutos faltando para ao meio-dia, para o meio-dia, hein? Alô, Ivan Pegoraro aqui de Pinhalzinho, o Arthur também tá ligado com a gente, bom dia para vocês que estão sempre sintonizando a programação aí também, mandaram um recado para nós aqui, também estão ligadinhos conosco na programação aqui, nosso super sábado, valeu, boa sorte a Claudete Kramer, Rolch Kramer aqui de Pinhalzinho também está ligado com a gente. Alô, Nestor, bom dia, forte abraço. Eduardo Frasnelli também de Pinhalzinho. Boa sorte a vocês aí. Vamos lá, tem mais uma super sequência de música na sua manhã ainda. 18 graus a temperatura está marcando. Sabadão, fim de semana, João Neto e Frederico.

Aí pra você, Zezé de Camargo e Luciano. Sucesso. Mais uma, gente. Mais um sucesso pra você também. Rodei por aqui, Gustavo Lima. E ainda William Bidico, Jonete e Frederico e muito mais passando por aqui. É a programação aqui da 100.9 pra você. Bom almoço. Você que está almoçando aqui, ó, som da Rádio Centro-Oeste, hein? Alô, você que tá ligado no Velho Bondaio, no 100.9. Forte abraço. Alô, Ednelson aqui de Pinhãozinho, tá ligado com a gente? Bom dia. Alô, Dilva Scarati também. Forte abraço. A Neuci tá ligada com a gente na programação. Valeu. Ah, mandou um recado pra nós aqui. Alô, Maria Louco também de Pinhãozinho. Tá, mandou um recado, a participação por aqui, ó. A Márcia Frei de Saudades também tá ligada com a gente. Alô, Marlene Citadela. Forte abraço, hein? Boa sorte. Ah, meu amigo Thiago Maldaner também, lá de Nova Erechim. Alô, Nova Erechim. Elisete Espada aqui de Pinhãozinho. Alô, Vilma Rodrigues também aqui da Capital da Amizade. Mandou recado pra nós aqui. A Isolde também tá na companhia aqui da 100.9. Gente, vamos lá para o sorteio então. Momento muito esperado. Sorteio automático, você que ligou, participou, está valendo aqui então. Está valendo aqui aquele kit churrasco especial Bevilacqua, frigorífico Bevilacqua, lá de Nova Erechim. Sempre estão com a gente. E os produtos Bevilacqua você vai encontrar em todos os estabelecimentos comerciais de Pinhãozinho, Nova Erechim, em toda a região, aí, tá certo? Já temos uma participação por aqui, hein? Já temos uma participação por aqui, é uma ganhadora. É uma ganhadora. Alô, você do final do telefone 7662, hein? Oi, alô, você do final do telefone 7662 de Pinhãozinho. Quem ganhou hoje na promoção do kit churrasco foi Maria Eduarda Muniz. Parabéns, Maria Eduarda Muniz, de Pinhãozinho. A Maria Eduarda precisa passar aqui na rádio e retirar do seu kit, hein? Maria Eduarda Muniz, de Pinhãozinho, final do telefone 7662. Ganhadora de hoje, então, do kit churrasco, oferecimento do Bevilacqua, hein, gente? A gente vai fechando por aqui, a gente vai fechar por aqui, então, o nosso... O super sábado do sabadão, 30 de maio de 2026. Agradecendo a sua companhia, a sua audiência. Segunda-feira estarei de volta também no Som Brasil às 4h30 da tarde. Fica com a gente, tá chegando a programação aí do fim de semana pra você, tá certo, gente? Se cuida, abençoado fim de semana pra você. Obrigado pela audiência, pela sua participação também aqui no horário.

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1: Oi, gente, muito bom dia, sejam muito bem-vindos para mais uma edição do programa da Prefeitura de Nova Itaberaba. Hoje é sábado, 30 de maio de 2026. É sempre um prazer e uma alegria enorme ter o carinho da tua audiência aqui nas edições do nosso informativo semanal. E em nossos informativos, a gente sempre te convida para acompanhar todas as nossas ações de comunicação lá nas redes sociais da Prefeitura. Busque por Prefeitura de Nova Itaberaba no Facebook, Nova Itaberaba Prefeitura no Instagram, siga os nossos perfis e fique por dentro de todas as atualizações que nós realizamos diariamente por lá. E olha só, neste sábado teremos a grande final do Campeonato Municipal de Futebol de Campo. Enfrentam-se na grande final Delanhada e Cruzeiro a partir das 2h45 da tarde no Campo Municipal. Um convite especial para toda a nossa população prestigiar o jogo e acompanhar quem será o grande campeão da edição 2026 do Campeonato Municipal de Futebol de Campo. Bom, temos mais convites para você, mas convido agora o prefeito Marciano para trazer os demais convites e aproveitando também a participação, gostaria que o senhor comentasse um pouquinho, prefeito, em relação às obras que estão em andamento, tem muito calçamento vindo por aí. Enfim, sinta-se à vontade para discorrer um pouquinho sobre esses assuntos aqui no programa de hoje.
2: Inicialmente, quero cumprimentar a todos e todas e dizer que é muito bom, muito prazeroso poder estar aqui neste sábado, podendo usar deste veículo de comunicação para entrar em contato com todos os nossos habitantes do município de Nova Itaberaba e também estar falando um pouquinho às pessoas de toda a nossa região que são ouvintes desta importante rádio. Então, nesses últimos dias, dias de muito trabalho, de muitas organizações, vencendo algumas etapas, e inicio destacando uma atividade que vai acontecer amanhã na comunidade da linha Cambucica, que é o encontro das mães. Esse encontro é tradicional no nosso município, onde que terá um dia de atividades para com as mães do nosso município. E dessa vez quem vai receber todas as mães do município é a comunidade de linha Cambucica. Teremos almoço na Cambucica, interessados devem entrar em contato lá com o pessoal da comunidade da linha Cambucica para reservar seu almoço. E fica aqui um convite muito que especial para todos os nossos munícipes, todas as nossas mães do município e até se porventura tiver alguma mãe da região que queira participar daquele evento, é nosso convidado e fica a nossa gratidão a todos que se farão presentes lá no dia de amanhã. Também nesse ritmo festivo, aproveito para lembrarmos que no dia 13 do mês que vem terá a Suifest. Então, não sei se teremos outra oportunidade de eu poder estar falando. Essa é uma festa tradicional do nosso município, promovida pelos suinocultores, a Associação dos Suinocultores do nosso município, onde teremos uma janta regadas a carnes suínas. Serão várias formas de preparo, aonde que é sempre elogiado o nosso cardápio. Então fica o convite para todos da região, se puderem se fazerem presente e fazer dessa festa uma festa linda. Também terá, após o jantar, terá música para quem queira se divertir um pouquinho, dançar. Todos estão no convite e certamente será vinculado mais convites por meios de comunicação de toda a nossa região. Nos últimos dias, então, tivemos o andamento e foi dado a ordem de serviço a várias obras de calçamento no nosso município. Vamos aqui destacar que o calçamento da linha Pinheiro, conhecido como a subida da propriedade do seu Giacomin, ela está em fase final já, pronta para ser entregue à nossa população. Também foi dado a ordem de serviço para que fosse efetuado um trecho de calçamento na linha Alto Cambuim, que nos próximos dias deve começar a obra, ali vai dar um transtorno para as pessoas que por aí trafegam cotidianamente, mas é algo que a gente deve fazer e com certeza depois de feito vai melhorar bastante a vida de quem trafega por esta importante estrada do nosso município. Da mesma forma, está sendo dado continuidade ao calçamento da linha Bela Vista da Taquara, calçamento este que faz ligação com o Alto Taquara. Também gera um pouco de transtorno, mas em breve estará disponível para toda a nossa população. Também dei ordem de serviço essa semana para um trecho de calçamento na linha Brasília. Nesse trecho fiz reunião com a empresa que ganhou a licitação e eles nos colocaram que em cerca de 30 dias iniciarão a obra. Destaco que essa obra já foi licitada anteriormente e a empresa que naquela ocasião tinha ganhado o certame desistiu de execução da obra. Então, fica para essa nova empresa executar a obra e espero poder daqui uns dias anunciar a entrega desta obra, que também tem grande relevância para aquela região do nosso município. Essa empresa também que ganhou o certame da obra de calçamento da linha Brasília, ela ganhou outros dois trechos. Um trecho na comunidade de linha Barataquara e um trecho na comunidade da linha Garibaldi. Esses dois trechos são trechos que falta da liberação do governo dos valores para eu poder dar a ordem de serviço. Mas acredito que em breve estaremos dando a ordem de serviço e essas duas comunidades serão contempladas com essas obras. Tenho também aqui a agradecer muito a toda a equipe do Lions Clube de Nova Itaberaba. Lions Clube é uma entidade que foi criado há pouco tempo, há poucos meses no nosso município e já vem demonstrando trabalho em prol da nossa sociedade. Então, o Lions, através da doação de tempo das pessoas que integram ao Lions e também da bondade de muitos dos nossos munícipes em fazer doações de agasalhos, roupas, calçados, foi possível fazer uma campanha do agasalho num formato diferente de que sempre foi visto aqui no nosso município e, pelo que pude perceber, foi muito bem aceita pela população que mais necessita. Então, meu agradecimento a todos os integrantes deste grupo de pessoas voluntárias que nos ajudam e ajudam as pessoas que necessitam de vestuário para enfrentar o inverno. As doações de roupas ao clube ocorreram e agora o Lions separou e está entregando para quem demonstrou algum tipo de necessidade. Muito obrigado a todos que se envolveram neste importante projeto. Falando de obras também, já é mais dias, mas na sexta-feira os munícipes nossos começaram a ver uma obra importante que está sendo construída ao lado da nossa unidade de saúde, onde que está sendo montado nesse momento todo pré-moldado para uma estrutura onde vai ampliar a nossa unidade de saúde, trazendo mais conforto e também mais objetividade em todo o trabalho que é desempenhado pelas equipes da saúde do nosso município. Como disse, a parte de fundação já fazia algum tempo que estava sendo trabalhada e agora começou a aparecer a parte fora da terra, que a gente diz, então começou a ganhar formato na ampliação da nossa unidade de saúde. E também, aqui nos próximos dias, a população vai poder ver um repaginamento no entorno da unidade de saúde, quanto aos toldos, serão toldos novos. Na parte de trás do nosso unidade de saúde, faremos garagens para os veículos, para que eles possam sair do tempo e ter uma conservação melhor. São melhorias que são necessárias para um melhor funcionamento de todo o nosso sistema de saúde e, com certeza, quem ganha com isso é a nossa população. Também está sendo entregue, nesses últimos dias, faltam alguns detalhes ainda da construção, a ampliação da escola da linha Bela Vista da Taquara. Aí também foi um investimento muito grande do governo do estado, também do governo municipal, e vem a melhorar também a infraestrutura e, sem dúvida nenhuma, com isso vai melhorar a qualidade dos serviços prestados pela equipe de educação, e quem vai ganhar com isso é as famílias, são os nossos alunos. Fica o meu agradecimento pela compreensão de todas as famílias, de todos os pais, por todo o tempo de reforma e os transtornos que a reforma causou. Mas tenho ciência de que Dora Avante vai melhorar o espaço daquela comunidade escolar. Temos um monte de informações novas para dar, mas como o tempo é curto, a gente acaba tendo que deixar para uma nova oportunidade. Mas tenho certeza, todos vocês munícipes, estamos trabalhando incansavelmente para fazer de Nova Itaberaba um lugar melhor. Quero agradecer a todos e desejar um bom fim de semana, um forte abraço, até a próxima edição.
1: Muito bem, muito obrigado, prefeito, pelas informações e pela disponibilidade da participação aqui no nosso informativo semanal. E obrigado a você, querido ouvinte, pelo carinho da sua audiência. Desejamos a você e sua família um excelente e abençoado final de semana. O programa da Prefeitura volta no próximo sábado. Até lá!
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8: Olá, sou Carol Denardi, repórter da Rede de Notícias Acaerte. No programa de hoje, vamos ouvir o presidente da Organização das Cooperativas do Estado de Santa Catarina, Vanir Zanatta. O cooperativismo aqui no estado movimentou R$ 105 bilhões em 2025. O setor cresceu quase 16%, o triplo do PIB nacional. E as sobras ultrapassaram os R$ 7 bilhões. Hoje, 61% da população catarinense é associada a uma cooperativa. O balanço foi levantado pela OSESC junto às 236 cooperativas associadas. O presidente da OSESC, Vanir Zanatta, detalha sobre esse crescimento de 125% nos últimos 5 anos.
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0: tem que outra economia crescendo tanto no Brasil, crescer 15% em faturamento, crescer 30% em sobras, e isso retorna à nossa sociedade, faz toda a diferença, e o sistema cooperativo está muito contente e vai trabalhar ainda mais, crescendo a cada ano de 7,5 bilhões, quase 30% disso volta para a conta corrente do associado. 15, 20, 30%, dependendo da cooperativa, volta para a conta do associado. Olha só a diferença, nenhum outro sistema faz isso e nenhuma outra organização também devolve, né? Então, também nisso a gente sai na frente e sai dando vantagens à população. É por isso que eles querem fazer parte do sistema cooperativista catarinense.
1: E para sustentar esse crescimento, os investimentos não param. Zanata explica as projeções para 2026.
0: O cooperativismo agro é o nosso maior ramo em faturamento, em número de pessoas também trabalhando, em número de colaboradores, e por isso ele é um dos que investe mais, sim, em infraestrutura, em trabalhos com os associados. Nós temos aí uma usina de álcool chegando, nós temos aí uma usina de soja também sendo pensada, outros trabalhos aí no ramo da carne, do peixe, mas também tem o crédito que tem investido bastante, tem a saúde que tem crescido, tem o consumo. Por isso eu acho que todos os ramos do sistema cooperativo têm essa visão de crescimento e nós vamos atingir os nossos objetivos. Nosso estado é o estado mais cooperativista do Brasil.
1: Você ouviu o presidente da Organização das Cooperativas do Estado de Santa Catarina, Vanir Zanata. Muito obrigada pela sua companhia e nos encontramos no Minuto de Santa Catarina da próxima semana. Até lá!
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3: Olá, população sul-brasilense! Está no ar neste sábado, dia 30 de maio, o informativo da Prefeitura Municipal de Sul-Brasil. Prefeito Vanderlei Garino e vice-prefeito Douglas Kwiatkowski. A partir de agora, você acompanha as informações, avisos e comunicados do município. E o município de Sul-Brasil, em parceria com a CDL, deu início a uma nova campanha de incentivo às compras no comércio local. A ação tem como principal objetivo fortalecer a economia do município, estimular as vendas e valorizar as empresas sul-brasilenses, promovendo maior circulação de recursos dentro do município. Com destaque da campanha, será sorteada uma motocicleta 160 cilindradas. O veículo, que será disponibilizado pelo município, a CDL, possui motor 162 cilindradas, injeção eletrônica, câmbio de 5 marchas e grande autonomia. Os cupons da campanha estão sendo entregues aos consumidores pelas empresas participantes a cada compra realizada no comércio local. Para isso, os blocos estão disponíveis na Prefeitura Municipal e podem ser retirados pelos comerciantes. O grande sorteio será realizado durante a FESUL 2026, feira que acontece nos dias 4, 5 e 6 de setembro. O prefeito Galina ressaltou que a iniciativa representa uma união importante entre o poder público e o setor empresarial. Nosso objetivo é incentivar a população a comprar no comércio de Sul-Brasil, fortalecendo nossas empresas e ajudando no desenvolvimento do município. E a Prefeitura de Sul-Brasil segue avançando em uma das obras mais aguardadas pela população. Nesta semana, teve início o asfaltamento dos 4,3 quilômetros do trecho que liga o município de Sul-Brasil a Jardinópolis, uma importante obra de infraestrutura para a região. O prefeito Vanderlei Galina, juntamente com o engenheiro do município, Danilo Lourenço, acompanhou os trabalhos realizados pela empresa responsável, reforçando o compromisso da administração municipal com a conclusão da pavimentação. E no informativo de hoje, o nosso convidado é o prefeito Galina, que fala sobre a obra que está em andamento.
4: Iniciando a obra aqui na linha seca no município de Sul Brasil. Uma obra tão esperada da nossa população e em especial a esses moradores. Então estamos aqui juntamente com os funcionários da Gaia esperando o material e dando continuação. Acredito que até final da semana que vem está essa obra concluída e estamos com o projeto quase pronto, praticamente pronto para fazer o restante até na divisa com Jardinópolis para dar sequência a esta linha e esse município que liga a outro município. Então quero aqui que o povo tenha compreensão nesses dias até não passar por aqui para dar continuidade e terminar essa obra tão esperada.
3: E atenção, a Secretaria de Agricultura de Sul-Brasil informa que a taxa de serviços cadastrais 2026 já foi lançada e está disponível para emissão pela internet por meio do Certificado de Cadastro de Imóvel Rural, o CCIR. Os agricultores que precisarem de ajuda para emitir o CCIR podem procurar o setor de agricultura na prefeitura. Importante, o prazo para pagamento da taxa vai até 15 de junho de 2026. O não pagamento no prazo pode gerar encargos e restrições administrativas. Regularize seu imóvel rural e evite transtornos. E atenção, a Unidade Básica de Sul-Brasil reforça que o plantão é destinado exclusivamente para casos de urgência e emergência. O uso consciente ajuda a garantir atendimento rápido para quem realmente precisa. Procure o plantão somente em casos graves. Evite ligações desnecessárias. O uso indevido do plantão pode prejudicar atendimentos de emergência. Em caso de urgência, ligue 988-710088. Colabore. Quem precisa, agradece. E os médicos da Unidade Básica de Saúde de Sul-Brasil, doutora Heloísa Chiella, doutor Brenda Herman Bonifácio e doutor Danilo Flexa, reforçaram nesta semana importantes orientações à população sobre o funcionamento dos atendimentos na Unidade Básica de Saúde, emissão de atestados médicos, solicitação de exames e organização dos agendamentos de consultas. E no informativo de hoje, eles trazem mais detalhes destes atendimentos.
5: Atestado médico é um documento médico que precisa de avaliação para ser emitido. Ou seja, não podemos emitir atestado através do WhatsApp, sem avaliação do paciente ou sem critérios médicos para o atendimento do mesmo. Ou seja, precisa vir até a unidade básica de saúde e ser avaliado se será ou não emitido o atestado médico. Lembrando então que o atestado será emitido pelo período que a pessoa veio até a consulta e, caso após a avaliação médica, poderá ser emitido por mais dias.
6: Em relação aos exames de rotina, né, solicitados aqui na unidade, a gente tem alguns critérios, né? Quando é prioridade, a gente já deixa escrito ali, bem detalhado, ou quando não tem prioridade nesses exames, a gente já deixa ali escrito, né, no papel. Então, gente, vocês têm que ter paciência tanto para agendar exames quanto as consultas, tá? A gente tem alguns critérios que a gente preenche, né, para o atendimento da UBS fluir de acordo com a urgência, tá bom? A demanda de vocês, para ficar tudo certinho daí. Lembrando que os exames de rotina devem ser agendados, tá bom? As consultas devem ser agendadas para a gente poder avaliar, né, esses exames.
7: Ainda em relação aos agendamentos, nós reforçamos sempre agendar com antecedência. Esses pacientes serão atendidos após as 9h30 da manhã e à tarde após as 15h. Os agendamentos serão feitos para pacientes com doenças crônicas, o acompanhamento dessas doenças, para solicitação de exames e para mostrar os exames não urgentes. Lembrem de não perder a solicitação dos exames e também de solicitar a declaração do atendimento antes da consulta. As declarações serão fornecidas para o período que o paciente esteve durante a consulta.
3: E a secretária municipal de saúde, Aline Lemes de Souza, destacou a importância da colaboração da população para o bom funcionamento da unidade. Essas orientações são fundamentais para mantermos um atendimento organizado, ágil e justo para todos. Pedimos a compreensão e colaboração da população, respeitando os fluxos da unidade e os critérios médicos, para que possamos garantir qualidade no atendimento e prioridade para os casos que realmente necessitam de urgência. E o município de Sul-Brasil está com inscrições abertas para o curso presencial de cuidador de idosos, curso gratuito com certificado, início neste mês de maio e junho, com oportunidade de capacitação para quem deseja aprender a cuidar com amor, responsabilidade e dedicação. As inscrições acontecem no CRAS de Sul-Brasil pelo contato 988-80-2446. E daqui a pouquinho acontece uma linda homenagem em comemoração ao Dia das Mães, um momento especial preparado com muito carinho para celebrar o amor, a dedicação e a importância das mães em nossas vidas. Acontece logo mais, à 1h30, no Ginásio Municipal de Esportes. O evento contará com apresentações do Centro Municipal de Educação Aprender Brincando, Núcleo Escolar São João Bosco e Núcleo Escolar Paulo Freire. As famílias estão convidadas a levar um lanche para compartilhar, tornando esta tarde ainda mais especial e acolhedora para todos. E neste sábado, o Sul Brasil viverá um momento especial de cultura, integração e valorização da música, com o Encontro de Corais Cantando a Vida, que acontece daqui a pouquinho, a partir das 15h, com recepção dos corais. Às 16h, as apresentações que acontecerão na igreja. Logo depois, às 19h30, será servido um jantar com baile e animação por conta de Márcio Henrique no Salão Comunitário São Roque. Participe você também. E no próximo dia 3 de junho, no período da tarde, acontecerá a campanha do agasalho no Centro de Convivência ao lado da Prefeitura. As pessoas que necessitam poderão retirar roupas, calçados, cobertores e demais agasalhos disponíveis. Quem desejar colaborar pode realizar a doação de roupas, calçados, cobertores e agasalhos em bom estado diretamente no CRAS. Sua solidariedade pode transformar o inverno de muitas famílias. Doe amor, doe calor. E daqui a pouquinho acontecem as semifinais do Campeonato de 48 na categoria masculino. Os jogos acontecem na linha Progresso entre Progresso e Bar Central e na Barra Escondida entre Barra Escondida e São Carlos. Venha prestigiar você também. E finalizamos agora mais um informativo da Prefeitura de Sul Brasil. Obrigado pela sua atenção. Estaremos de volta no próximo sábado, neste horário e nesta emissora. A todos um grande abraço e até lá.
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1: A nossa saudação, queridos paroquianos da paróquia Santo Antônio de Pinhalzinho, está no ar o nosso informativo deste fim de semana que traz a celebração da festa da Santíssima Trindade. Deus, em seu infinito amor, se revela a nós pela comunhão trinitária do Pai, do Filho e do Espírito Santo. Pelo batismo, Ele nos reúne em seu amor para renovar em nós a condição de filhos e filhas. Disponhamos-nos a celebrar, ouvir, contemplar e tocar o mistério de nossa fé pela participação em cada liturgia. Programação paroquial Santo Antônio, hoje sábado, dia 30, já teve às 8h09 Erechim a semana litúrgica. Às 14 horas haverá em linha São Paulo celebração com primeira Eucaristia. Às 16 horas na Igreja Matriz, o casamento coletivo. 19 horas na Matriz, celebração. E também hoje ainda 17h30 haverá o casamento de Edmar Rodrigues e Thaisa Carniel na Igreja de Linha Tiradentes Pinhalzinho. Isso às 17h30 de hoje. Amanhã, domingo, 9 horas na Matriz, celebração, e também às 9 horas, celebração em linha Pio Décimo. Lembrando que na segunda-feira, início do mês de junho, teremos então a trezena a Santo Antônio, nosso padroeiro paroquial, e claro, as celebrações todas as noites às 19 horas. E lembrando também a organização da festa de Santo Antônio, que será dia 14 de junho, a qual todos igualmente já estão convidados. Então, segunda-feira, na Matriz, trezena de Santo Antônio. Na terça-feira, dia 2, 19 horas, na Matriz, trezena de Santo Antônio. Na quarta-feira, 19 horas, na Matriz, trezena de Santo Antônio. Na quarta-feira, dia 3, 19 horas, no bairro Nova Divinéia, celebração. Na quinta-feira, dia 4, 9 horas, em Nova Erechim, celebração de Corpus Christi. E às 19 horas, na Igreja Matriz Santo Antônio, celebração de Corpus Christi. Na sexta-feira, dia 5, 14h30, Nova Erechim, celebração do Sagrado Coração de Jesus. Na Matriz, sexta-feira, 19 horas, trezena de Santo Antônio. Ainda na sexta-feira, 19h30, no bairro São José Operário, celebração do Sagrado Coração de Jesus. No próximo sábado, dia 6, 14 horas, celebração em Morro do Chapéu e também no mesmo horário em Linha Gaúcha. Às 17 horas, bairro Jardim Maria Terezinha, celebração com primeira Eucaristia. Às 19 horas na Matriz, trezena de Santo Antônio. E às 19h30, em Linha Guaviroba, haverá celebração. O evangelho deste fim de semana que proclamamos é de São João. Deus amou tanto o mundo que deu seu Filho unigênito para que não morra todo o que nele crer, mas tenha vida eterna. De fato, Deus não enviou o seu Filho no mundo para condenar o mundo, mas para que o mundo seja salvo por ele. Quem nele crê, não é condenado, mas quem não crê, já está condenado, porque não acreditou no nome do Filho unigênito. Palavra da salvação. Glória a vós, Senhor. Meditando a palavra de Deus deste fim de semana, em nossas orações, encontros e celebrações, sempre invocamos a Trindade Santa, sinal de que nossa fé nasce e se expressa na relação com o Deus unitrino. Na primeira leitura, Deus se manifesta a Moisés por palavras que revelam a sua face amorosa, misericordioso e clemente, paciente, rico em bondade e fiel. É o Deus que se aproxima, que caminha com o ser humano e se deixa conhecer pelo seu rosto de compaixão. Na segunda leitura, a saudação dirigida à comunidade de Corinto expressa de forma simples e profunda a fé trinitária presente desde os primeiros tempos de cristianismo. A graça do Senhor Jesus Cristo, o amor de Deus e a comunhão do Espírito Santo estejam com todos vós. Esta saudação traduz não apenas a doutrina, mas a experiência viva da presença de Deus na vida da comunidade. No Evangelho, Jesus, em diálogo com Nicodemos, revela que o Pai amou tanto o mundo que enviou o Filho, não para condená-lo, mas para que, por meio dele, todos tenham vida. A fé em Jesus se torna o caminho de acesso a essa salvação, que é fruto do amor gratuito e universal do Pai. Celebrar a Santíssima Trindade é recordar que não fomos criados para o isolamento. A vida cristã é vocação à comunhão, ao encontro e à fraternidade. A imagem do Deus Trino nos inspira a viver relações marcadas pelo amor, pela escuta e pela partilha. Glória ao Pai, ao Filho e ao Espírito Santo. Louvado seja nosso Senhor Jesus Cristo, para sempre seja louvado. Lembrando então da programação paroquial Santo Antônio, hoje sábado, às 14 horas em linha São Paulo, haverá celebração com Primeira Eucaristia, às 16 horas na Igreja Matriz, casamento coletivo, às 17h30, casamento de Edmar Rodrigues e Thaisa Carniel, na Igreja de Linha Tiradentes. Às 19 horas, celebração na Igreja Matriz. Amanhã, domingo, 9 horas, na Matriz, celebração e também celebração em Pio X. Segunda-feira, inicia a trezena a Santo Antônio, nosso padroeiro. Que possamos também participar, rezar, agradecer e pedir sempre a sua graça. Esta trezena Santo Antônio, que também vai preparando a nossa festa, as festividades do padroeiro Santo Antônio, festa que acontece no dia 14 na comunidade Matriz Santo Antônio, na qual todos estão convidados, igualmente, para rezar em toda a trezena, que começa então segunda-feira, 19 horas na Matriz, na terça-feira na Matriz também, ainda na quarta-feira na Matriz, sempre às 19 horas. Na quarta também, 19 horas, haverá celebração no bairro Nova de Vineia. Na quinta-feira, às 9 horas, haverá celebração de Corpus Christi em Nova Erechim e às 19 horas na Igreja Matriz Santo Antônio. Na quinta-feira, portanto. Na sexta-feira, dia 5, 14h30, Nova Erechim, haverá celebração do Sagrado Coração de Jesus, até porque é a primeira sexta do mês. Igualmente na Matriz, 19 horas, trezena de Santo Antônio. Na sexta-feira, ainda 19h30, no bairro São José, celebração do Sagrado Coração de Jesus. No sábado, dia 6, 14 horas, celebração em Morro do Chapéu e no mesmo horário, em Linha Gaúcha. Ainda no sábado, dia 6, 17 horas, no bairro Jardim Maria Terezinha, celebração com Primeira Eucaristia. Às 19 horas na Igreja Matriz Santo Antônio, trezena de Santo Antônio, e às 19h30 em linha Guabiroba haverá celebração no próximo sábado. Aviso importante também, nós estamos vivendo em nossas comunidades, paróquias e arquidiocese, o processo de preparação para a 11ª Assembleia Arquidiocesana de Pastoral. Então você é convidado a participar do momento importante de avaliação da caminhada em sua comunidade ou grupo, e dar sua contribuição para melhorar cada vez mais a nossa caminhada. Então, pessoal que recebeu o material, você que ainda vai retirar, então lá tem as perguntas e a entrega das respostas e contribuições de cada grupo e comunidade tem então até o dia 14 de junho, que serão então, devem ser entregues na Secretaria Paroquial. E assim, agradecendo a audiência de todos, desejando um ótimo fim de semana e uma semana mais uma vez abençoada para todos nós, por intermédio do nosso padroeiro Santo Antônio, o qual nós iniciaremos a trezena a ele dedicada a partir de segunda-feira, sempre rezando para agradecer, pedir graças por nossas famílias, por todas as comunidades, pelo trabalho, pelo bem-estar de todos. E assim, por intermédio dele, nosso padroeiro Santo Antônio, a gente se despede em nome do Pai, do Filho e do Espírito Santo. Amém. Lembrando que neste fim de semana temos então a celebração da Santíssima Trindade. Um abraço a todos e até o nosso próximo encontro.
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boa tarde a todos, é sábado, estamos chegando com o nosso sábado germânico a partir de agora em nossa programação da Rádio Centro-Oeste. Uma ótima tarde a todos, é sábado, sábado bonito, sábado ensolarado, sábado de temperatura agradável aqui em nosso oeste catarinense. É uma satisfação, é uma alegria estarmos aqui mais uma vez, poder trocar o nosso trabalho pela sua amável companhia. Está no ar o meu, o nosso, o seu sábado germânico. 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

do Germânico chegando a partir desse momento. 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

estamos juntos em mais uma tarde de sábado. A gente iniciando por aqui mais uma programação cultural histórica. E a programação de hoje não pode deixar de fazer o registro. A programação não pode deixar de fazer o registro do passamento do agora sempre lembrado artista gaúcho. Gaúcho missioneiro Pedro Marques Hortaça. As rádios de todo o Brasil também estão se solidarizando com a família Hortaça pelo passamento desse artista de renome nacional, Pedro Hortaça, o nosso timbre de galo. E a gente vai destacar um pouco da sua história, missioneira. Pedro Hortaça, que também era conhecido como membro dos quatro troncos missioneiros, é o último a se juntar ao patrão celestial. Seu corpo foi sepultado agora por volta do meio-dia na cidade de São Luís Gonzaga. E o nosso sábado germânico, por ser uma programação cultural, por a gente estender os nossos braços às outras culturas, às outras etnias, a gente não pode deixar de fazer esse registro histórico do passamento do último tronco missioneiro que deixa o Rio Grande Amado e parte para junto do patrão celestial. E eu tô falando dele, Pedro Marques Hortaça, que com absoluta certeza deixou enraizado no solo missioneiro, na terra de Cepé, na terra de Cepé Tiaraju, as suas raízes e o seu legado. Viva la vida, sunshine forever. Vamos também rodar aqui o hino dos 400 anos das missões, hein? Estamos comemorando os 400 anos da região missioneira do Rio Grande Amado. Essa terra tem dono, essa terra tem história, essa terra tem cultura, tem a garra, tem a coragem do povo guarani e das reduções jesuíticas. E tudo se mistura no dia de hoje com a partida para o plano celestial de Pedro Hortaça. Fique com a gente, a nossa programação é essa, é cultura, é história, é a trajetória da nossa gente. Microfone ligado, música no ar, a história contada.

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11: Opa! Estamos de volta por aqui. Simbora, boa tarde. De Deutsche Samstag. Honat, FM.

Quero aqui agradecer o carinho da audiência online, o pessoal que se liga com a gente pela internet, a Gerani Weisheimer, direto de Lajeado, a capital do Vale do Taquari, Lajoda, é, no português bem pronunciado, se fala Lajeado, e agora no alemão, Lajoda, é. Alcir e Claudinara Dierings, direto de Espumoso, né? Alcir e Claudinara Dierings. Alô, Paulo Lauer, boa tarde. Vigues, me dá um Paulo Lauer, né? José Inácio Schaefer, Hanauer, boa tarde.

Alô, Norma Pitch. Boa tarde, Norma. A Leoida Adélia Renz, boa tarde. Meu amigo Guido Hibner, também ligado aí, destampando uma Bini Nice. Iniciamos os trabalhos do sábado. Valeu, Guido. Nelson e Nilce Yanke. Ah, Nelson e Nilce Yanke. Pessoal, amigo de Faxinal Ernestina, Rio Grande do Sul, né? Nelson e Nilce Yanke, Faxinal Ernestina. Jorge Pemer. Ah, versículo. Hoffman, boa tarde, uma linda música, versículo. Jacó Regisfeld, tudo certo por aí? Celita Maria Mas, boa tarde, José Trech, alles gut?

meus amigos, olha, no livro lá, que depois, se der tempo da programação, eu vou contar a história dos ratos que sequestraram o proprietário, né? Hoje, mas não sou que ria. Colonista, só viel rato agarrado, rato von der ganze große, né? Von der ganze fede labasa, von rato agarrado. Und ist am Montag in die Milie gegangen, die Kerle da angefangen zu schreien. Und da sind die Kinder dazugegangen und da haben die Kinder gesehen, dass die Rade Haare der Papa sequestriert gehabt haben. Noch, da erzähle ich dir recht. Ja. Houve um sequestro. Os ratos sequestraram o proprietário, o agricultor ali. Depois eu vou contar a história. Detalhe, não? Die Rade haben direkt der Mann sequestriert. Olha, o resgate. Teve resgate.

Boa tarde, Rodrigo Luiz. Eduardo Vasnelli, eu mais um Roger. Fala, escuta, faz. Tá bom. Quem é música, Roger?

Quero mandar um abraço pro pessoal que neste exato momento ainda está almoçando. Pessoal que geralmente no sábado almoça um pouco mais tarde, né? No sábado geralmente toma-se café às 9:30 até 10 horas e daí o almoço sai às 1:30, 2 horas, né? E eu tava recém agora ali falando, né, da história do sequestro. Viu, pessoal? Aconteceu um sequestro essa semana. Aham. E teve também pedido e solicitação de resgate. Mas deixa eu contar a história antes que você entre em desespero ou se preocupa. Não é nenhuma notícia de utilidade pública. Eu tô falando de um sequestro. Tu sabe que tem bastante rato, às vezes, nessas propriedades bem antigas, né? Assim, aqueles paiol de milho abandonado, né? Mas isso aconteceu lá no Rio Grande há muitos anos atrás. Até veio parar no jornal Zero Hora, também no jornal Correio Rio Grandense. Eu vou contar em alemão e em português porque é um caso inusitado até onde se tem notícia. Tu sabe... Da hat der Papa gesagt, samstags morgens hat der Papa gesagt, ich gehe in die Milie, hat Miliekolbe aufstreben. Eu vou ir no paiol tirar a palha das espigas, né? Eu não sei falar em português isso direito, né? Milie aufstreben, né? Und dann noch die Kenner abribula, né? Tirar a crong do sapuga. Tipo, ja. Und immer hat der Papa angefangen zu schreien, der Papa hat angefangen zu rufen. Hat der Papa angefangen zu schreien, Hilf, Hilf, Hilf. Socorro em alemão, né? É Hilf, né? E daí o nene foi correndo lá e ele disse, pai, o que que aconteceu? E quando ele falou, pai, o que que aconteceu? O nene já tinha visto, né? O que que já tinha acontecido, né? Um monte de rato tinha atacado o pai estava parado no canto, assim, no galpão, né? E um monte de rato, mas não era qualquer rato. Rato pesando 2 quilos. Von einer ganz großen Ratte, die haben 2 Kilo gewogen, von Domfot, ne? Und da waren noch größere dabei, ne? So groß wie ein Katz, ne? Da haben die Ratte da gestanden und da immer hat die größte Ratte, der Ratte Major, sie virou und disse, nós vamos sequestrar o teu pai. Nós vamos levar ele pro mato. Ou tu paga o resgate, ou vamos levar teu pai pro mato. Meu Deus, pensa no desespero. Pela primeira vez na história, um sequestro. Os ratos sequestraram o pai. Deu nene disse, mas e o que, que vocês querem para soltar o pai? Nós queremos mais milho. Esse paiol não tem mais milho. Já comemos todos os milho que tinha nos paiol dos vizinhos e esse aqui também terminou. Nós queremos mais milho. Senão vamos levar teu pai junto pro mato. Né. Dois tenene mão gestickt. Pra de vovô gangen, da hora que sot, vovô gib mir mal schnell 3-4 Kolbe Milie, wehe die Rade han meine Papa sequestriert. Die wollen Milie, da losen sie de Papa laufen. Les querem Milie, die wollen deixar o meu pai livre.

in pascio no poron, a mai tirava leite, né? Então isso era punito. Meu Deus do céu, isso era punito, deveu os ratos, né? Quando isso resolvia dar, olha, vendi rada aos quebrocos em tá louco. Eu também lembro. No tempo que tinha rato pesando 1,3 kg, né? Isso era, parecia uns fuca. Quando eles corriam por cima dos parotes, né? Por cima dos parotes, assim, né? Isso parecia uns fuca. E era bonito de ver os dois ratos vindo sentido contrário. Vendimos o queijo na Gestiktsen, isso dava cada peixada, né? Tá louco, né? E daí um dia eu disse pro meu irmão, vamos nós caçar ratos tarde. Peguemos o mebi e daí nós também chamemos mais dois gatos junto para chutar. E daí eu disse, mas vamos nós pegar os espetos de carne ali do pai, ali do churrasqueiro, ali. Daí nós também vamos aproveitar antes de ter mais autores, né? Aí nós vamos fincar eles, né? Então tá... E daí, depois que nós tínhamos terminado de caçar os ratos, daí eu disse pro meu irmão, leva os espetos lá de volta, pro pai não perceber. E daí, no domingo, nós também enxergava isso lá, o pai pegava os espetos e botava carne em cima, né? E o churrasco quebrou, né? Ninguém falou nada, né? Ninguém morreu, né? A rata que jacht und sonda churrasco que...

0: O meu amigo Delmir Meres, lá de Santa Cecília, Cunhataí, também era do tempo em que se caçava rato no panhol do milho, né? Eita, coisa boa, né? Boa tarde, Delmir Meres, como é que tá vocês ali?
1: A Vanessa Queza, Clayfan, Rodrigo, Luísa, Ia. Todos no convite.
0: Todos no convite? A Tanda disse que vai começar o programa logo ali.
1: A Vanessa Queza, Clayfan, Rodrigo, Luísa, Ia.
0: Isso.
1: Todos no convite.
0: Então tá bom, muito obrigado. Aí, aí. Alô, quem fala?
2: Estragou o congelador, piá. Se existe uma hora ruim na vida do cara, tu acha que tá tudo dando certo? Tem que estragar uma coisa de novo.
0: Estragou o congelador. Tá louco, né? Então, para resumir, essa foi a história, né, do sequestro, né, que aconteceu lá no Rio Grande, né, o de irada, o pessoal ali, né, o de irada, onde Paba sequestria, né. Eu quero agradecer a dona Silene Mers, né, lá de Cunhataí, a dona Silene, que sempre faz ali esse convite especial da nossa programação, nos grupos de WhatsApp das mulheres, das mulheres da canastra, das mulheres do polãozinho.
1: Todos no convite.
0: Isto.
1: A Vanessa Queza, Clayfan, Rodrigo, Luísa.
0: Tangeschen, dona Silene.
1: Todos no convite.
0: Isto. Todos no convite, as senhoras da canastra, do pontinho, do loto, né? Do loto. Meu, eu nunca vou esquecer na vida, né? A minha avó jogava loto. A minha avó jogava loto lá na casa da Atiles. Atiles é tia do Alemãozinho. Ô, Alemãozinho, tu lembra da Atiles? Né, já foi, né, para junto do Papai do Céu. A Atiles e a minha vovó e a Cira. O Alemãozinho, não sei se chegou a conhecer a dona Cira. Die Altcira. Ai, wie hat die Cira sich geschrieben? Jetzt a vizinha lá da Atiles, a... Meu Deus do céu. Ô Varni, o Varni Zart, eu acho que tá na audiência, ele tá lá em São Paulo, o tzó do Varni. Ah, helf mich mal bisschen mit, hier, die Sira, Pesin. Nee, Pesin, net. Ich denke net. Oder doch, ich glaub doch. Ah, daí, viu, alemãozinho, nós fomos com reunidas, fomos passear lá na casa da avó. E daí nós chegamos lá na Tilas, era nosso ponto de parada, né? Lá nós comemos a primeira cuca antes de ir para o destino final. E daí um dia eu cheguei lá, daí eu não sabia o que era loto. Daí elas tinham umas cartelas com números.

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Muito bem, como nós já falávamos no começo da programação, a nossa programação não poderia defazer esse registro do passamento do cantor, compositor, violinista brasileiro, rio-grandense Pedro Marques Hortaça. Então faleceu nesta última sexta-feira, aos 83 anos, no hospital em Ijuí. Pedro Marques Hortaça, conhecido como Timbre de Galo, Bailanta do Tibúrcio, foram uma das letras musicais que mais se destacaram em sua carreira. Pedro Hortaça, esse gaúcho missioneiro que fez parte de mais um grupo de quatro artistas chamados Troncos Missioneiros, por serem representantes da região missioneira gaudéria rio-grandense. A expressão tronco missioneiro se refere à cruz de Lorena, a cruz de Caravaca, a cruz que possui quatro braços, dois para as direitas e dois para as esquerdas, exigindo assim duplo respeito. E nesta sexta-feira partiu rumo ao Pai Celestial o último tronco missioneiro desta região, que está em comemoração alusiva aos 400 anos, gente. É, a região missioneira comemora os seus 400 anos da formação das reduções jesuíticas. E aqui também, nessa data de hoje, Pedro Marques Hortaça deixa o solo rio-grandense e leva o Timbre de Galo para junto do patrão celestial, aonde agora formam o novo tronco missioneiro celestial ao lado de Jaime Caetano Brown, Senair Maicá e Noel Guarani. Pedro Hortaça, conhecido nacionalmente pelo Timbre.

Pedro Hortaça faleceu com 83 anos, esteve internado no Hospital das Clínicas em Ijuí e na última quinta-feira teve uma de suas pernas amputadas numa delicada cirurgia que foi realizada então no Hospital das Clínicas em Ijuí. E com outras complicações, veio a falecer nesta sexta-feira. Teve velório em Ijuí, mas também na sua cidade natal, São Luís Gonzaga. Teve velório junto à Câmara de Vereadores daquela cidade. E o corpo foi sepultado agora há pouco, por volta do meio-dia, no cemitério municipal de São Luís Gonzaga. A terra, capital missioneira dos sete povos. A devoção que Pedro Hortaça tinha pela cruz missioneira era sentida e percebida nas suas composições, como este canto à cruz missioneira que você está ouvindo agora.

a Cruz Missioneira. Meu canto à Cruz Missioneira, homenagem de Pedro Hortaça, que foi um dos maiores compositores em solo gaúcho em sua vida artística e que nos deixou então nesta última sexta-feira, justamente, coincidências à parte, no ano das festividades dos 400 anos das missões jesuíticas. 400 anos alusivos à região missioneira. E nós preparamos também aqui uma linda melodia musical que foi gravada por vários artistas missioneiros e trata-se então de uma composição que canta a história dos 400 anos da região missioneira do nosso amado, querido Rio Grande.

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1: Lindo hino dos 400 anos da nossa região missioneira. A região missioneira que também adotou imigrantes alemães que colonizaram e fundaram cidades aqui, toda a região missioneira gaúcha, também gente da etnia italiana e de outras nacionalidades. Aqui também preciso mencionar a colonização de Campina das Missões, feita por imigrantes russos, assim como Guarani das Missões, que também tem aí traços de colonização soviética, ou melhor, perdão, Suécia, né? Sueca, né? Imigrantes suecos chegaram até Guarani das Missões. Ijuí, conhecida como a capital das etnias. Esta é a região missioneira, que celebra 400 anos de história. Banda RP 2000!

0: gravou. Dobradinha musical aqui na tarde, Tarde ensolarada de sábado, temperatura agradável aqui na capital da amizade, oeste de Santa Catarina. Alô, Jandir Luiz Machado, e aí, tudo certo por aí? Vamos ver aqui. Coloca nós no sorteio. Arlete Tischer. Eu vou tomar o chopp com a minha mãe, Renata Lennart, segunda-feira no aniversário. Isto! E Arlete Tischer will the chopp gewinnen, vai mit seiner Mama das Kapotzte feiern de Monda, né? Dann gibt das mo chopp. Ein Prosit! Ein Prosit! Alô, Norma Pitch. Was möchte die Norma wollen, pra tarde?
1: Guten Tag, Luis Rodrigo. So schastig, man spielen lassen von dir, du Karafon, a volta do trombone. Und ich will partizipieren mit dem Pet Shop. Tá?
0: Olha, Norma, ich wollte mal doch hier gucken, a volta do trombone. Ja, eu acho que o trombone não voltou ainda, ele deve estar indo, ich habe das Musikstück nicht gefunden. Ich habe das Musikstück nicht gefunden, a volta do trombone. Ele não quer voltar, ele deve estar indo ainda.

Meu Norma, nós temos ali bandinha tropical von Santa Cruz do Sul, a valsa do trombone. Ich meine, das kann das in Rimo, gell? A valsa do trombone, né?

Isto, valca do trombone. Alô, Nácio Colet. Boa tarde, Nácio Colet de Saudades, participando ali do sorteio do nosso shopping ali hoje tarde, né? Obrigado, Nácio Colet. Viu, eu tenho uma curiosidade para compartilhar para o nosso ouvinte. Você sabia que existem 10 empregos que foram engolidos pelo tempo? Aham. São trabalhos que não existem mais, que uma vez eram amplamente realizados no dia a dia, no cotidiano da humanidade. 10 trabalhos que não existem mais. O primeiro trabalho que não existe mais e era amplamente realizado por muitos e muitos e muitos trabalhadores era o chamado acendedor de lampiões. O acendedor de lampiões, antes da iluminação pública ser elétrica, trabalhadores percorriam as ruas das cidades ao entardecer para acender lampiões a óleo ou a gás e voltavam ao amanhecer para apagá-los. Eram os chamados acendedores de lampiões. Esse trabalho não existe mais. O leiteiro de porta em porta, quando as geladeiras e supermercados ainda não existiam, o leite fresco tirado da vaca era entregue em garrafas porta em porta. Esse trabalho também não existe mais. Talvez tenha um que outro por ali escondido, né? Limpador de chaminés, olha isso, essencialmente em cidades mais frias, industrializadas, remover a fuligem das chaminés para reduzir riscos de incêndios. É, em muitos períodos, crianças foram exploradas nesse trabalho perigoso. Você sabia que existia o trabalho de limpador de chaminés? Geralmente se usava uma criança, né? Se enfiava dentro do chaminé com um material ali para fazer a limpeza, né? Esse trabalho de limpar chaminés também não existe mais. Operador de telégrafo. Antes de existir o telefone, antes da internet, as mensagens cruzavam longas distâncias por sinais elétricos de código Morse. Isso chamava-se operador de telégrafo. Esse profissional, esse trabalhador também não existe mais.

Nós também temos aqui o caçador de recompensas, muito associado ao velho oeste americano, perseguia fugitivos, presos, foragidos em troca de pagamento em dinheiro. Hoje, essa função não desapareceu totalmente em alguns lugares, mas mudou de forma e perdeu o imaginário lendário, né? O caçador de recompensa, digamos que não desapareceu. Ainda tem um pessoal que caça bandido por ali, mas ela mudou de forma. A profissão mudou. O leitor público. Leitor público, olha isso. Em tempos de alto analfabetismo, existia um tempo em que as pessoas não sabiam ler. Então, ler notícias, anúncios e textos em voz alta em praça pública era um trabalho comum para muitas pessoas. Então, você tinha ali na cidade o leitor público que uma vez por dia lia as notícias, as informações em frente a praças e fábricas e espaços coletivos. O leitor público, sim, esse profissional, esse trabalhador desapareceu. Afiador ambulante. Afiador ambulante percorria bairros afiando facas, tesouras e navalhas de barbear. Em muitas cidades ele usava um apito e virou assim uma memória sonora do passado. Quando o apito soava nas esquinas é porque o afiador ambulante estava nas redondezas para afiar facas, tesouras e lâminas de barbear dos antigos barbeiros. O afiador ambulante era um trabalhador que também desapareceu. Condutor de charretes. Antes de existir carros, o transporte urbano dependia de cavalos, carroças, carruagens para levar pessoas e mercadorias. E para isso, tinha-se o trabalhador chamado condutor de charretes. Hoje, o condutor de charretes desapareceu. Profissão que não existe mais. Olha essa profissão aqui, que loucura, hein? Coletor de dejetos humanos. Antes do saneamento básico moderno, antes da gente ter fossas e encanamentos e tudo mais, tinha-se os trabalhadores que removiam os resíduos da cidade, minhas almas. Em algumas regiões, esse material era vendido como fertilizante agrícola, mãe cota na mola. O coletor de dejetos humanos recolhia os dejetos humanos em banheiros com baldes e baris e transportava para fora da cidade. Esse trabalhador também desapareceu dos dias de hoje. Mãe, esse desapareceu. Mas sumiu. Temos o guardador de lugares. Esse trabalhador era pago para enfrentar a fila, reservar assentos ou garantir lugar em eventos e repartições públicas. O guardador de lugar era uma pessoa que você pagava para ficar na fila, para reservar um assento, garantir um lugar em eventos, numa repartição, num teatro, uma posição. Era o guardador de lugar. Esse profissional também desapareceu. O mais curioso é perceber que muitas profissões não somem de uma vez. Eles vão sendo substituídos por máquinas, leis, tecnologias e mudanças no jeito de viver. A cada avanço, o mundo cria novos trabalhos e entera outros trabalhos na memória da história, né? Alguma dessas atividades ainda existem em versões raras, tradicionais ou modernizadas. 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

Opa, vamos atendendo Elaine Dick e Astor Dick. Boa tarde. Participando do sorteio do Shopping. Elaine e Astor Dick. Valeu, valeu, valeu. Boa sorte. A Maria Moré aqui de Pinhalzinho também quer faturar o Shopping aqui do Sábado Germânico, né? A dona Maria Moré, valeu, obrigado!

0: Vamos que vamos, a sua participação vale a esse bom prêmio aqui na tarde de sábado. Mais valsas chegando.
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0: Olha ali, Valsantina, valsa, né? A valsa do Cara, Panda Magia.

Lemas een schöne Walze, gell? Mein du Gott, na mola, das to vamo lustig, ne? Alô, meu amigo Vero Vigad. Quero participar do sorteio do Shop. Valeu, Vero. Muito bom. Dankeschön. Tenho também aqui a participação do Chore Floss. Chore disse assim, meu Deus, que valsa bonita. Muito gostoso essas valsas. Quero participar do sorteio do Shop da Pinhal, Shop Multimarcas. Abraço, Chore. Leopoldina Lovison participando do sorteio. A Norma Pitch disse que a tarde hoje é das valsas. Já tá. É. Bola ali, Sovas, né? Gente.

0: 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As melhores valsas instrumentais, você curtindo por aqui. Abraçando aqui a nossa gigante audiência online, né? Os nossos amigos ouvintes da internet, Celésio Tigers. Celésio Tigers, direto de Águas Mornas, Santa Catarina. Marcos Reinheimer, direto de Birubá. Ivo Schmidt, em Guarujá do Sul. Matias Collen, direto de Lisbeth, Silva. Matias Collen. Robert Friedrich, em Paial. Alô, Matias Collen, como é que tá em Selma? Muito frio? Alô, Tere Olberts, a Tere Olberts, quero homenagear o meu sobrinho Lucas Diego, Lucas Aquino, que mora em São Paulo, capital, está comemorando o seu aniversário, peço uma linda música, parabéns. Feliz aniversário da sua tia Tere, de União da Vitória. Gerson Specht, boa tarde. Alô, Marcos Bainlich. Marcos Bainlich, alto solteiro, saudades. Vanir Ritter, de Três Arroios. Margarete Morschel, boa tarde. Que festa era o dia de caçar rato, né? Ratejacht, né? Era uma festa, diz a Margarete Morschel. Alô, Marcos Bainlich. Renate Schor, boa tarde. Esses anos atrás aqui no nosso paiol caçamos 200 ratos num sábado de tarde. Não sabia qual matar primeiro, tanto rato. Meu chapéu era preto de rato no pátio do galpão. Schwartz Medrada. Marcos Bainlich dizendo que também foi sequestrado pelos ratos, né? Mataram 200 ratos numa tarde, quase começou a Terceira Guerra Mundial, né? Rosalinda Olberts, quero uma linda música pro Lucas Olberts, que está de aniversário hoje. Aqui estamos na escuta em Embu das Artes, São Paulo, hein?
1: Sei lá, hein?
0: Olha aí os nossos amigos na audiência em Embu das Artes, hoje no aniversário do Lucas Olberts. Valeu, parabéns, garoto! Leonor Kummer, boa tarde, direto de Selva. A Elizabeth Matilde Lesch, ofereço uma música para minha rainha Dona Lucila Mogel, cidade modelo, completa mais uma rosa de vida. Muitos anos de vida, muita saúde. A filha Lisa, Jean Roberti, netos Vinícius e Vitor Lesch. Valeu! Alô, Dona Lucila Mogel. Ah, os aniversariantes aqui, o nosso parabéns, né? A Lucila Mogel também sendo homenageada aqui pela filha Lisa, Genro Oberti, netos Vinícius e Vitor. A versículo. A versículo. Escutei falar da Renata Lennart, eles eram nossos vizinhos em Santa Terezinha, saudades. Alô, Renata Lennart, a versículo Hoffman do Paraná, mandando um abraço aqui. Nós éramos vizinhos em Santa Terezinha, saudades, eu cuidava as crianças dela. Eu cuidava ou ia lá só pra comer bolachas, ela fazia umas bolachas deliciosas. Ela queria se encontrar muito com a Renata Lennart. Alô, Renata Lennart. A dona Versículo está com saudades e quer muito encontrar a senhora para rever e relembrar os velhos tempos. Olha aí o pessoal se achando, né? Ex-vizinhos. Ademar Weber. Linha Cristo Rei, Cunha Porã. Ademar Weber, Cristo Rei, Cunha Porã.

meu cunhado Senso Rempel e a esposa Dulce Rempel estão de aniversário segunda-feira, dia 1º de junho. Valeu, Ademar Weber. Elimar Asman participando do sorteio do Chope. Alô, Paulo Tomazelli de Cabixi, Rondônia. Boas lembranças de Pinhalzinho, onde passei minha infância até os 11 anos. Morávamos do lado do clube do Grêmio e a nona Utsi, no final da Avenida Brasília. Abraço a todos os amigos da família Simon. É o Paulo Tomazelli, lá de Rondônia, mandando um abraço para os pinhalenses, família Simon e a nona Utsi. A Terezinha Schons Michels também na audiência.

E o nosso amigo Auri Runoff de Linha Zancalo, Sul Brasil, participando do sorteio do Chopé. Auri Runoff, Linha Zancalo, Sul Brasil. Musical JS de

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8: Gente, estamos de volta, sábado, Germânico 100.9 FM. Lembrando que o sorteio do chope vai ser daqui a pouquinho. Por motivos de compromissos familiares, estaremos nos ausentando aqui a pouco, por volta das 15h30. Aí estaremos realizando o sorteio do chope, né? Então, você que ainda não participou, é a sua oportunidade de deixar aqui a sua participação e daqui a pouco vamos sortear 4 pets de chope dos nossos amigos da Pinhal Chope Multimarcas.

Bora por aqui, tem mais participação chegando, o nosso amigo Claudir Cornelius. Quero participar do sorteio desse shopping. Valeu, Claudir Cornelius. Valeu, garoto! Alô, Genir Isoton, direto de Águas Frias, o nosso amigo Genir Isoton, boa sorte, valeu, garoto, obrigado pela sintonia! E o nosso amigo Protásio Cris, o Prida! Boa tarde! Participa do sorteio do shopping, valeu! Temos também aqui a participação do nosso amigo Itacir Haas de Pio Décimo. Me joga nesse sorteio! Itacir Haas de Pio Décimo!

Márcio Niederle, olha aí, Márcio Niederle também participa aqui do sorteio do Chopp nesta tarde. Obrigado, Márcio Niederle. Também temos a participação da vovó Gisela Niederle. A vovó Gisela Niederle também participa do sorteio do Chopp. Muito obrigado pela audiência de vocês.

Boa tarde, Elaine, Eliane Chu. Saudades, né? A Eliane Chu também participa do sorteio do shopping aqui na tarde. Obrigado, Eliane Chu. Valeu! E o nosso amigo Marcos Bailes de Alto Solteiro, saudades, na escuta da programação aí, sempre na peleia dos aviários, diz ali o nosso amigo Marcos Bailes. Valeu, garoto!

Maria Maldaner. Helena Maria Maldaner do distrito da Machado, quero participar do sorteio. Gosto muito de tomar chope. Helena Maria Maldaner do distrito da Machado. Família Maldaner. Obrigado pela audiência de vocês aí. Valeu! Adelardo Schalke, direto de Rosário, na Argentina. Ele que é motorista do transporte logístico da Mercosul. Adelardo Schalke, de Concórdia, se encontra em Rosário, na Argentina, e está ouvindo a nossa programação via internet. Já se me amou. É coisa boa!

O nosso amigo Matias Collin, direto de Selva, é frio e nublado. O verão de maio não veio desta vez, né? Não veio o verão de maio desta vez. O Matias Collin tá dizendo que em Selva tá fazendo muito frio e está nublado. Obrigado, Miguel Thomas, direto de São Paulo, das Missões, na audiência. Marli e o Mauro Pot, de Cunhataí. Marli e Mauro Pot. Queremos participar do

Dentro de instantes, o sorteio de 4 pets de chopp. Cora e participe! Boa sorte a todos! Olha aí, musical San Carlos!

Musical San Carlo. É só música alemã raiz, né? Muito bem, legal demais. Obrigado a você que está nesta tarde com a gente em mais uma super tarde de sábado, tarde fresquinha, né? É, a noite vai ser gelada, pelo que apresenta aí, né? É, legal. Muito bem, obrigado aí pelo carinho da sua audiência. Nós vamos fazer o seguinte agora. Nós vamos aqui rodar a banda Balance, Baião do Alemão. E na sequência vamos pro sorteio, né? Na sequência musical, vamos para o sorteio dos 4 pets de chopp Belbrück da Pinhal. Chopp Multimarcas.

0: Boa tarde, Rodrigo. Toma na escuta do programa. Vai que vai rolar um chopezinho hoje. Nós estávamos escutando a cara dos Crips lá. Ele é imprensado, daí é louco de barato. Falei pro Cid, dá vontade de ir lá pegar, mas se não é imprensado, é banhento. Mas um abração, um bom programa.
1: Valeu, Irineu Yost. Alô, Sidney Yost. Encerrando as participações por aqui. Gilberto Basso, bairro Bela Vista, última participação, Gilberto Basso, bairro Bela Vista, encerradas as participações. Muito bem, meus amigos e minhas amigas, vamos para mais um sorteio de mais quatro pets. Quem ganhou, não ganha mais, ganha sempre um novo ouvinte, né? Então, simbora, Protásio Cristo. Alô, Protásio Cristo. Oi, Irineu, deu na trave? Olha isso! Deu na trave! Protásio Cris, quatro pets de chope, parabéns! Valeu, gente! Muito obrigado a cada um de vocês, mais um sábado legal, a gente passou juntinho por aqui. Sábado Germânico volta no próximo sábado com horário estendido até as 16 horas, né? Temos um compromisso agora, estamos nos ausentando por hora, mas fiquem com a programação musical na sequência. Obrigado, obrigado a todos, fiquem com Deus. Nishena Voha and Protásio Cris leva o chope da edição de hoje. E até sexta-feira à noite tem mais chope, tem mais música de bandas. Auf Wiedersehen! Tschüss! Tchau, tchau!
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3: Oi, boa tarde. Eu sou a Poli e está começando o RCO Play, aqui na Rádio Centro-Oeste. São 5 e 2 e hoje nosso Play preparou uma seleção imperdível. Bem-vindo e espero que você goste.

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1: E você ouviu nossa primeira sequência. Abrimos com Taylor Swift e fechamos com Pink. E agora tem mais uma super sequência para vocês. 5 e 9. Boa tarde.

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1: Agora são 5h22 e você acabou de ouvir três músicas na sequência. Começamos com Chapel Rowan e fechamos com o sucesso de Elis Regina. E agora tem mais música por aqui.

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1: Boa tarde, você está no RCO Play, desse sábado, dia 30 de maio. Tempo bom em Pinhalzinho. A temperatura é de 23 graus. Eu sou a Poli e até às 6 horas eu te faço companhia. Curta agora mais uma super sequência.

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2: Você está no RCO Play, aqui na Rádio Centro-Oeste. Um ótimo final de semana para você. Agora são 5h44. Boa tarde.

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2: E assim, nós fechamos o nosso RCO Play desse sábado, dia 30 de maio. Muito obrigada pela sua audiência e até sábado que vem.

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